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4: 8:04.

top, você ouviu Vanessa Rangel, Palpite, 1997, ela que é carioca, ganhou enorme destaque, né, na trilha sonora da novela Por Amor, lá da Rede Globo, tornou-se um dos grandes hits românticos dos anos 90 aqui no Brasil, passando aqui junto com você no Top Hits com Ricardo Ortiz.

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13: 8:23.

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2: Interagindo toda uma cadeia, né? De ouvintes e rádio. A gente faz esse programa pensando em você sempre. Então, vem com a gente aqui, ó. 1977, Loves in the Her, o amor está no ar. Foi do Paul Young, né? Jean Paul Young. E ele grava, ele que é da Escócia, essa música foi composta pelo Harry Vanda e o George Young, dupla responsável por vários sucessos do pop australiano nos anos 70. E é pra lá que eu levo você, o amor está no ar, Loves in the Her.

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festa na Top Country Club, Kermer Camilho. Essa é em 1983, tá, gente? Country Club formado em Londres, lá na Inglaterra. Essa música foi o primeiro grande sucesso, número um da banda lá nos Estados Unidos. Ganhou as paradas de sucesso e trazendo muito ritmo. Nós vamos pro último bloco, daqui a pouco, né? Vamos, após o break, temos mais uma música aqui, vem o break. E aí, eu vou trazer um flash remix pra você. Muito legal. Segura aí, porque tem muito ritmo aqui na Top FM.

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9: 8:44.

Conferência da Top, voltamos nosso último bloco. Bom, nesse sábado nós vamos fazer diferente. Eu vou trazer o Flash Remix. O que é o Flash Remix, Ricardo? São 15 minutos você na pista, dançando aquela música que você gosta, uma nova roupagem, tá? São pessoas covers que cantam. Você vai ver, ah, mas essa não é do artista. Não, é um artista diferente que vai estar cantando a sua música e encantando você durante 15 minutos. Nós vamos fazer parte aí de uma viagem. Tire as crianças da sala, afaste o sofá, porque a partir de agora, todo sábado, 15 minutos de Flash Remix, assim, ó.

0: na top, olha que sensacional esse Flash Remix, gostou, né? Ó, são 15 minutos todo sábado, antes de fechar a nossa programação, antes de passar o nosso horário, nós vamos estar então trazendo o Flash Remix, 15 minutos pra você dançar e encantar momentos. Ricardo Ortiz fica nessa, ó, deixa um beijo no teu coração, chegando o bocão aí na programação da Top FM, e a gente se fala amanhã das 18 às 21 horas. Fui!
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2: Sou Borgão, eu te faço companhia até meia-noite, até meia-noite. Alô, Tony Ueno, um abraço pro nosso diretor do Pé Quente, Tony Ueno. E um abraço aí também para todos os ouvintes sintonizados aqui na Rede Top FM. Eu tô feliz, tô na top. Prêmios para vocês aqui, uma caixa de cerveja e um Pix de 88,90. Mande seu WhatsApp e participe, hein? 992188550, hein? E aí, como que tá a sua noite de sábado, hein? Tá chovendo aí onde você mora, ou não? Alô, meus amigos de Campo Grande, boa noite. Camapuã, Caracol, Glória de Dourados. Tamo junto, hein? Alô, meus amigos caminhoneiros. Pessoal dos aplicativos também aí. Os porteiros também curtindo a nossa programação. Pessoal das pizzarias. Vamos que vamos aí, hein? Com muito mais sucesso, muito mais músicas pra vocês. Aumente o volume do seu rádio, hein? Aumente o pitoca aí. Come on, everybody, everybody. Vocês estiveram na agradável companhia dele, Ricardo Ortiz, hein? Top hits, top hits. Só o flashback da pontinha da orelha, hein? Uma viagem ao passado. Vocês fizeram aí com o Ricardo Ortiz aqui na Rede Top FM. E a partir de agora, seu amigo do rádio chegando com tudo. Chegando com tudo. É, carcando a espora. Porque a partir de agora, as melhores modas sertanejas desfilam no seu rádio, hein? Cola aqui com o Bocão, cola aqui com o Bocão. Até meia-noite. Começou.

0: Alô, bom dia, tem Joia, Jorge e Giovanni, peão de vitrine. Rolamos também aqui pra vocês aqui, quem é uma perdoa, hein? João Carreiro e Capataz é pra acabar com tudo, hein? Tô feliz, tô na top. Boa noite pra toda a nossa Camapuã, hein? Camapuã sintonizado aqui na Rede Top FM, hein? Fala pra mim onde é que você tá curtindo aqui em Camapuã a nossa programação. Manda alô aqui pro 99218-8550. Caracol também aqui na nossa sintonia. Boa noite a toda a nossa grande Caracol, hein? Os amigos também do sítio Chacras e Fazendas. Pessoal também de Campo Grande, hein? Curtindo a Rede Top FM, tô feliz, tô na top. Obrigado aí pela carona, pessoal dos aplicativos aí, e eu vou sortear pra você que é esperto, pra você que é ligeiro, pra você que é inteligente e fica atento aí ao nosso recado, participe porque eu tenho aqui pra vocês uma caixa de cerveja, eu tenho também um Pix 88,90. Faça como o Hilário é ligeiro. O Hilário não dorme no ponto não, rapaz. Ó.
1: Oi, boa noite, oi, Jusceline Vilela, o Bocão.
0: Oi, Hilário.
1: Da Rádio Top.
0: Boa noite.
1: Hilário Santos da Chácara Difícil Acesso.
0: Meu amigo.
1: Ó, toca de novo, toca a música do Bruno Barreto, Infogrito. E aí, deixa o rosto.
0: Deixa.
1: E aí, essa faz cerveja aí, eu vou ficar mais todo que eu tô. Hilário Santos. Jesusinei Vilela. Essa música aí, eu nunca andei arrastando história, nem peguei Maria Breteira. Não, tem nada a ver contra as mulheres que gostam de peão. Só que as mulheres que gostam de peão são feias demais, né? Hilário Santos. Quando terminava de montar, se a gente tivesse trabalhado no Filibete, já saía o cabelo Chanel.
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0: abraço aí pros amigos curtindo a nossa programação. Obrigado aí pelo carinho, viu? Obrigado mesmo aí. O meu amigo Donizete pediu aí, rapaz. Credencial, hein? É, credencial aí. Os amigos Rick Renner. Alô, Donizete, Jardim Colômbia. Alô, Nadir também, lá no Jardim Colômbia. Curtindo a nossa programação. Boa noite, obrigado aí pelo carinho da sintonia. Vamos que vamos, levando aí muito sucesso. Muita música pra você, ouvinte especial, hein? Obrigado aí pelo carinho mesmo, meus amigos aí, sempre, sempre curtindo a nossa programação. A Nilza Duarte tem uma participação dela aqui já. A Nilza Duarte está curtindo o Rodeio da Top.
1: Oi, boa noite, tudo bem com você?
0: Tudo jóia.
1: Trabalhando um pouco, eu tô aqui ligado, tô escutando.
0: Tô ralando aqui.
1: Seu programa está 10.
0: Tô ouvindo, tô aqui, tô por cá.
1: Pensando só pra te desejar uma boa noite, um bom trabalho, um bom domingo.
0: Pra você também, tudo de bom.
1: Vou dar uma passeada lá em Jararaca.
0: Oi!
1: Tava escutando o dia em outubro, ó. Renan e Raí vai estar na colônia paraguaia, né?
0: É, Renan e Raí, dia 9.
1: Quanto será que vai ser o ingresso lá?
0: Não, vamos estar falando aqui. Renan e Raí.
1: Se der pela eles.
0: É bom.
1: Então tá, uma ótima noite pra você. Obrigado. Um bom retorno pra casa.
0: Ótimo, valeu. Um abraço. Me ajudou a trabalhar aqui, hein? Renan e Raí, Zíngaro. No dia 9 de outubro, lá na Colônia Paraguaia, na sexta-feira. Você não pode perder, viu? Não pode perder mesmo.
2: Quero participar dos sorteios. Estou feliz, estou na top.
0: Ô, Elisagilém. Camapuã tá na sintonia também. Cadê a Deolete? Deolete tá por cá também?
3: Boa noite, Bocão.
0: Opa!
3: Como que tu passou a semana?
0: Foi
3: eu
0: ótimo.
3: Passei bem, melhor agora te ouvir.
0: Obrigado, Deolete.
3: Sua forte, sua mandadura. Te admiro muito tempo.
0: Tô aqui.
3: Sua voz. Que Deus te abençoe cada dia mais, sua caminhada.
0: Obrigado.
3: Sua pessoa. Deolete.
0: Opa!
3: Eu sou sua forte. Número 1.
0: Opa!
3: Sou no top, tô na rede top.
0: Obrigado.
3: Já estou com você. Boa noite, fico amoroso. Bom trabalho pra você.
0: Valeu.
3: Que Deus te ilumine sempre.
0: Amém. Muito. Obrigado. Um abraço pra você e toda a sua família, Delete. Obrigado mesmo, viu? 9h34 já, hein? Cowboy do Asfalto. Vai pra todos os caminhoneiros. Vai pra todos os ouvintes.

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5: 9:43.

0: legal, gente. Bacana demais, 9:43. 9:43. Gente, eu tenho aqui pra vocês aqui uma caixa de cerveja, viu? Eu tenho uma caixa de cerveja aqui pra você que tá ouvindo aí a Rede Top FM nesse sábado gostoso, sábado fresquinho. Alguns pontos de Campo Grande choveu, né? Caiu água aí, né? E você curtindo a nossa programação. Fala aqui comigo, fala com o Bocão, fala aqui com o seu amigo do rádio. Eu tô por cá até meia-noite te fazendo companhia aqui no programa Rodeio da Top, hein? Eu atendo participações no 99218-8550.
1: Fala, Bocão! É o Júnior aqui da Vila dos Caxias. Estou aqui de novo, Bocão. Sem seu problema, eu tô aqui, né, Bocão?
0: Bacana. Ô,
1: Bocão!
0: Oi.
1: Pô, programação começou agora, mas já tá top, né? Eu tá sei top. Que já tá top. Sempre estou feliz de estar na top, né, Bocão?
0: Sim, sim.
1: Vou pedir uma música pra você.
0: Mano.
1: Ó, isso aqui é pedido do meu pai, o Mister. Meu pai é o Mister, né? Isso aí, mano. Aqui é o Júlio. Ó, ô Bocão, se você conseguir tocar essa música aqui, ó, Zé Correia, Bom Comecindo, se você puder tocar, nós vamos ficar muito top, mais feliz ainda. Mas é, depois nós pede outro, Bocão, tô feliz, tô na top, valeu, boa programação pra você, tá top, tá top, daqui a pouco vamos de outro, hein, Bocão?
0: Show, irmão, show, show, show, valeu, valeu, só valeu, hein? Rapaz do céu, os ouvintes participando, os ouvintes interagindo aqui da nossa programação 99218-8550. Opa, pra cima! Vamos lá, meus amigos do Aero Rancho! Pessoal também das Moreninhas! Cerejeira! Pessoal do Jardim Noroeste também na sintonia! Toda Camapuã, Caracol, Glória de Dourados! Amanhã, 5 horas da manhã, tem um Paulistinha, hein? 5 horas da manhã tem um Paulistinha.

0: noite pra você que tá aí com o rádio sintonizado aqui na nossa programação. Quero falar com você, hein? Fala aqui com o Bocão, manda mensagem. 992188550.
1: Mande áudio, por favor.
0: Manda áudio aí, fala aqui com o Bocão, tem prêmios pra você. Uma caixa de cerveja, é?

0: Léo e Rafael aqui na nossa programação, hein? Um forte abraço aí pros amigos curtindo a Rede Top FM. Tô feliz, tô na top. Um abraço aí para todos os amigos aí curtindo a nossa programação. Obrigado aí pelo carinho, viu? Obrigado mesmo. Fico muito feliz de saber que você tá curtindo o programa Rodeio da Top. Vamos juntinhos até meia-noite, hein? É, até meia-noite, hein? Levando aí muito sucesso para vocês aqui na nossa programação, viu? Obrigado aí pelo carinho, obrigado mesmo para você que tá aí curtindo o programa Rodeio da Top, viu? Obrigado mesmo aí. Ouvinte para participar com o Bocão. Alô, Jorge, bom dia, Jorge. Que bom dia, né? Tá acostumado a falar com bom dia, boa noite, rapaz.
1: Feliz, tô na top, é o Jorge Pinheiro do aplicativo. Boa noite, Bocão.
0: Boa noite, boa noite.
1: Se puder tocar Vestido de Seda.
0: Vambora. Vambora, vamos tocar esse vestido, né? Primeiro eu vou tocar essa rolinha. É a rolinha ensinada. É, rolinha ensinada, hein? Vamos lá.

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2: Vamos lá. Vamos voltar lá atrás, hein? Vamos voltar lá atrás, hein? Vamos voltar lá uns 42 anos atrás.

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0: Contrassenso, Contrassenso e Renan e Raí. Chorei no sinal. Tudo isso pra você aqui na nossa programação, hein? É o programa Rodeio da Top, com o Jucinei Velo Bocão. E uma boa noite pra você do outro lado, curtindo a nossa programação, hein? Obrigado aí pelo carinho da sintonia. Fico muito feliz de saber que você tá aí do outro lado, ouvindo a Top FM. Tô feliz, tô na Top, hein? É, rapaz, um abraço aí pros amigos. Sempre, sempre curtindo a nossa programação. Obrigado aí pelo carinho, viu? Eu tenho um pix aqui pra você. Eu tenho um pix aqui pra sortear pra você, viu? Um pix de R$88,90, uma caixa de cerveja também. Mas pra você faturar, você tem que participar, hein?
1: Boa noite, Bocão.
0: Boa noite.
1: Boa noite, moleque de coração.
0: Boa noite, vó.
1: É a vovó

0: e muita saúde. Um beijo pra mim, tá?
1: Um beijo.
0: Filho,
1: oi.
0: Toca a música 10 minutos longe de você com Vitor e Léo e me coloca no sorteio, tá, filho? Beijo no seu coração.
1: Vou tocar essa moda pra você, hein? A música do Vitor e Léo, né? Deixa comigo. Deixa comigo. Quero mandar um abraço aí pra todos os amigos curtindo a nossa programação. Pessoal também de Caracol, rapaz, ouvindo aqui a Top FM. Obrigado aí pelo carinho, viu? O rádio ligado, sintonizado na 102,3 em Caracol. O pessoal de Caracol curtindo o programa Rodeio da Top. Obrigado, viu? Pelo carinho aí, obrigado mesmo. Fico muito feliz de saber que você tá curtindo a rede Top FM, hein? Obrigado.

0: pelo carinho aí, tá certo? Obrigado mesmo. Vamos lá.
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0: Segura, Doni.

Cristiano fez. Naquela rua não passo mais, né? Naquela rua não passo mais, não. 10:18, 10:18, boa noite. Obrigado aí pelo carinho da sintonia. Quem que tá aqui? Ah, sim, meu Deus. Tá. Parabéns, Bocão, pelo programa aí. Coloca no sorteio. Márcio. Toca uma moda de viola. Daqui a pouquinho eu vou tocar uma moda de viola. Daqui a pouquinho eu vou tocar aquele modão de viola. Deixa comigo aí, Márcio José. Obrigado aí pelo carinho da sintonia, rapaz. Obrigado mesmo, hein? 992188550. 992188550. Tem um Pix pra você de 88,90. 992188550. Participa aqui com o Bocão, viu?

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7: 10:24.
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9: Hora de Dourado, boa noite, boa noite. Daqui a pouquinho vou tocar a moda de viola, hein? Daqui a pouquinho a moda de viola vai comendo 12. Ouvinte pra falar com o Bocão, às 10:24. Cadê produção? Agora eu falo o convite.
10: Boa noite, Bocão. Aqui é o motorista de ônibus, aí, Fabiano, levando a gurizada da BR. Opa, e sintonizado na melhor
9: rádio. Tamo junto.
10: Me coloque no sorteio, me coloque pela música que tá na buia da bitola pra nós.
9: Qual que é?
10: E manda um abraço também pros parceiros motoristas que tá aí. Na rodagem também.
9: Terceiro horário.
10: Daniel e Edson.
9: Rapaz, Daniel e Edson. Legal, legal. Tá no terceiro horário? Tá no terceiro horário? Como que é isso aí? Fala pra mim aí. Fala pra mim aí, calma. Tá no terceiro horário no busão aí ou não?

dia 9 de outubro, 9 de outubro. Lá no Portão 4, lá da Colônia Paraguaia, dia 9 de outubro. Tem Renan e Raí, Renan e

0: Simbora, simbora pro Renan aí. Dia 9 de outubro, Colônia Paraguai. Aí, bonito, hein? Amanhã tem João Bosco de Medeiros, hein? Amanhã tem João Bosco de Medeiros, logo após o Paulistinha. Às 8 horas da manhã tem João Bosco de Medeiros. Aqui na rede Top FM.
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0: Ô, moda boa, hein? Hugo Pena e Gabriel. Deslumbrante. Aumente o volume do seu rádio. Ô, moda boa.

0: Os Inimitáveis. Meu Mineiro e Marciano.
1: Meu desespero, meu.
0: Viola está chorando. 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
0: Vamos lá. Pra você que vem de moda de viola, aumente o volume do seu rádio. Segura a giba do boi. Segura a giba do boi.

0: segura a giba, Dudu.
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0: Meio-dia amanhã, domingão, tem giba do boi.

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1: 10 horas e 35 minutos, boa noite. O homem dos olhos verdes, hein? O homem dos olhos verdes. Leonardo, Leonardo. Fiz tudo errado, hein? Alô, Giba do Boi. Amanhã é meio-dia. Tem Giba do Boi.

Leonardo, Leonardo, fiz tudo errado, fiz tudo errado. Programa Rodeio da Top, até meia-noite, levando em 20 sucesso pra você, ouvinte. Especial, hein? Dia 9 de outubro, 9 de outubro, Renan e Raí, na Colônia Paraguaia, e Grupo Zíngaro.

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2: Simbora, até meia-noite. Top FM.
3: Boa noite, Bocão. Boa noite,
2: boa noite, boa noite.
3: Ouvintes.
2: Agenor.
3: Especial a todos os tops ouvintes do rodeio da Top. Tô feliz, tô na Top. Ô Bocão, se você puder, toca pra nós a música do Alex e Ivan. Aqui é Roça Cunhado. Isso pra toda a galera que tá em sintonia com a melhor do estado, a melhor do Brasil, Top FM 88.9. Se puder, me coloca no sorteio, Bocão. Tô aqui no Jardim Centro-Oeste, na escuta da Top. Tchau. Bora, que venha um domingo abençoado pra todos. Amanhã cedo estarei no pé do Eito, escutando você e o João Bosco. Tchau.
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Marlon Maciel, ciúme bobo. Dia 9 de outubro, Renan e Raí na Colônia Paraguaia. Renan e Raí, juntamente com o Rei do Bailão, Grupo Zíngaro. Vamos lá! Grupo Zíngaro chegando agora, hein? Dia 9 de outubro, Colônia Paraguaia. Renan e Raí, um show inesquecível. O bailão fica por conta do Rei do Bailão, Grupo Zíngaro.

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2: 11:01.

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0: Boa noite. Tô feliz, tô na top. Programa Rodeio da Top no ar. Até meia-noite. Até meia-noite.
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0: Agora tem o trio, que é uma parada. Trio, parada dura, hein? Amaremos. Ô, moda. Essa é bruta, hein?
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0: Alô, Giba do Boi, alô.

0: 11:09, 11:10 no programa Rodeio da Top, hein? Programa Rodeio da Top até meia-noite.
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8: 11:24.

0: ao vivo. Quero mandar um abraço aí para os amigos sempre, sempre curtindo o nosso programa, vindo aqui, o programa Rodeio da Top, hein? Agora eu quero falar com você. Daqui a pouquinho eu vou sortear um Pix de R$88,90. Uma caixa de cerveja também. Quer faturar? Mande áudio, participe aqui com o Bocão. Né, produção?
1: Mande áudio, por favor.
0: Mande áudio aqui para participar com o Bocão. Você mandou seu áudio aí e já tá participando. Um Pix de R$88,90, hein? O que você acha? Vai bem, né? E uma caixa de cerveja?
2: Opa, boa noite, seu Jusley.
0: Boa noite.
2: Seja, Bocão.
0: Eu mesmo.
2: O DJ número um do velhote lá, o João Bosco.
0: Eu mesmo.
2: Então, rapaz, coloca uma música boa aí pra nós, embora que todas elas são boas. Mas colocando Barreiritos, Vestido Colado. Então,
0: Vestido Colado.
2: Vive por dentro, morto por fora, você sabe, né? Barreiritos, rapaz, aquele lá morreu e deixou um legado bom. Tá de boa, valeu, meu amigo. Bom, agora que não te conheço, mas um dia nós iremos conhecer pessoalmente.
0: Com certeza.
2: Viu, Bocão e João Bosco de Medeiros. Eu curto o programa.
0: Legal.
2: Mas valeu, meu amigo. Forte abraço. Hoje é sabadão.
0: Sim.
2: Obrigado. Fui.
0: Daqui a pouquinho toca sua moto. Já tá aqui, viu? Morto por dentro. E por aí vai. Valeu. São os ouvintes participando, os ouvintes interagindo aqui da nossa programação. Obrigado aí pelo carinho, viu? Obrigado mesmo. Antônio Aquino, boa noite, Antônio Aquino, Chico Rei Paraná. Vou colocar você num Pix também aqui, viu? Antônio Aquino! Alô, Folgado, alô, Silvano Machado, boa noite, Folgado!
3: Seguinte. E nós estamos aí.
0: Beleza.
3: A mais de 200 km por hora, né?
0: Olha aí.
3: E é o seguinte, hein? Correu aqui, eu e minha esposa, a Dirce.
0: Sim.
3: Rapaz, se nós for sorteado no Pix uma caixa de cerveja, moço do céu, nós vamos ficar muito feliz,
0: olha. Olha aí, pô, velho.
3: Aí qualquer hora dessa, eu vou aí, pra São Martim. Ver você e o João Bosco aí.
0: Opa!
3: Depois vou visitar a turma toda aí.
0: Com certeza.
3: Valeu?
0: Valeu.
3: Um abraço.
0: Obrigado. Obrigado. Ô, José Silvano Machado, hein? Meu amigo. Os amigos participando, os amigos interagindo aqui da nossa programação. Mande áudio, hein? 992-18-8550. Alô, Adão!
4: Amigo Bocão, Jusilei Vilela, manda um abraço pro João Bosco Medeiros, tô ouvindo a Top FM aqui do Colômbia. Manda um abraço pro João Bosco Medeiros também.
0: Opa, manda!
4: Pra todos os moradores Rochidim. Coloca no Pix,
0: já tá. Ô, Adão! Obrigado aí pelo carinho. Amanhã tem João Bosco de Medeiros às 8 horas da manhã. Aqui na Rede Top FM, hein? Tô feliz, tô na Top, logo após o Paulistinha.
5: Boa noite, Bocão. Tô ouvindo o Guanandinho.
0: Boa noite. Vou
5: participar do sorteio aí do Pix, da cerveja aí. Edilson Cristal do Guanandinho.
0: Oi, Edilson Cristal do Guanandinho. Boa noite. Boa noite aí pra todos aí do Guanandinho, rapaz. Amanhã tem feira na Barra Mansa, hein? Amanhã tem feira no Guanandi.
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0: Maurício e Mauri. Sempre seu homem. 11:35. É o programa Rodeio da Top no ar aqui com Juscinei Vilelo Bocão.
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0: Ô vó, ô vó Ivone, boa noite. Bom descanso, tá? Ah, chegando mais participações aqui. Boa noite, Bocão. Sou Kelly. Lá do Guanandi, né? Obrigado, Kelly. Obrigado aí, o pessoal do Guanandi, rapaz. Curtindo a nossa programação. Guanandi tá em peso hoje, hein? Obrigado aí pelo carinho da sintonia. E você tá ouvindo da onde, o Rodeio da Top? Eu quero falar com você. Participe aqui com o Bocão. 992188550. Daqui a pouquinho, o sorteio de um Pix de 88,90 e de uma caixa de cerveja. Pra você, né? Pra você que tá com o rádio ligado, sintonizado aqui na nossa programação. Moda boa, hein? Vamos dançar um chamamé. Hã? Só não pode pisar no pé, hein? Vamos lá.

Daqui a pouquinho, logo após o nosso intervalo, o sorteio de um Pix de R$88,90, hein? Você participou, Fica aí com o dedinho cruzado, viu? Tá na hora.

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7: 11:43.

noite. Tô feliz, tô na top, rede top. Programa Rodeio da Top no ar aí. No clima, no clima. Boa noite a todos aí na sintonia da nossa programação, hein? Obrigado aí pelo carinho da sintonia mesmo, hein? Gente, um forte abraço pra você. Com rádio ligado, sintonizado aqui na rede Top FM, hein? Obrigado mesmo, hein? Vamos de sorteio. Vamos lá, sem perder tempo, né?

você que não perdeu tempo, não marcou. Faltando 15 minutinhos já pra meia-noite, hein? Amanhã cedinho, às 5 horas da manhã, tem o Paulistinha. Logo após o Paulistinha, João Bosco de Medeiros. Alto astral, hein? Especial de domingo. E logo após o João Bosco, tem o Giba do Boi, hein? Alô, Bidu, boa noite, Bidu, boa noite, Bidu. Boa noite, Tony Ueno. Vamos lá, então, quem vai faturar e quem vai faturar? A caixa de cerveja. Mais uma voltinha, mais uma voltinha, mais uma voltinha. Deu bom aqui. Chegou aqui o nome. Quem vai faturar a caixa de cerveja é o Rodrigo Arce de Carvalho, Nova Lima. Valeu, Rodrigão aí, Arce de Carvalho, Nova Lima. Faturou a caixa de cerveja. A produção vai entrar em contato com você, viu, Rodrigo? Agora o Pix de 88,90. Muito obrigado você que participou desde as 9 horas da noite, logo após aí o Ricardo Ortiz com Top Hits, né? Programa Rodeio da Top no ar. 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Falei, tá falado então, hein? Mais uma voltinha. Agora deu bom. Quem vai faturar aí o Pix de 88,90? Fabiana Batista do Guarandi. Fabiana Batista do Guarandi faturou. O Pix de 88,90, hein? Portanto, os ganhadores aí, Fabiana, o Pix, e Rodrigo, a caixa de cerveja. A produção vai entrar em contato com vocês aí. E obrigado, hein? Obrigado mesmo. Um forte abraço a todos vocês. Bocão tá tirando seu time de campo. Agradecendo você que ligou, você que participou. Desde as 9 horas da noite, uma semana produtiva a todos vocês, hein? Eu vou embora dizendo o seguinte: se Deus é por nós, quem será contra nós, hein? Só valeu, gente! Continue aqui na Rede Top FM. 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
2: Meia-noite.
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levantamos a nossa voz a ti, Deus. Nós clamamos a ti, porque é do Senhor que vem o nosso socorro, Deus. Nós chamamos de volta tudo aquilo que foi roubado, Deus. Tudo aquilo que nós perdemos, Senhor. Os sonhos, os planos, Senhor. Oh, Deus, aquilo que um dia já foi festa e hoje é luto, é tristeza, Senhor.

você levantar a sua voz ao Senhor. Não se preocupe com quem está ao seu lado. Não olhe para os lados, olhe para cima. E clame ao Senhor. Oh, Senhor, restitui. Assim como foi com a vida de Jó, Senhor, restitui a minha vida também, Deus. A minha casa, a minha família, Senhor. Os meus sonhos, Deus, restitui. Clame ao Senhor.

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0: estamos chegando.
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0: Ô, compadre, comadre, estamos chegando aqui no Clube do Caipirão, defendendo as tradições culturais de nossa terra com grandes sucessos do nosso cancioneiro. Muita música, alegria pra você, que é o melhor ouvinte do mundo. Vamos que vamos!
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0: A sonoplastia do meu irmão, companheiro Zé Luquinha, assessoria e produção da dona Juju. Juntos nós vamos reviver um passado tão vivo e presente na história e na memória de cada um de nós amantes da música sertaneja. Com a produção

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1: Aí, ó, Boi Veludo, moda de viola com Tião Carreiro e Pardinho, abrindo com chave de ouro nosso Clube do Caipirão.
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1: Opa, que maravilha, como é bom estar contigo em mais uma manhã sertaneja aqui no Clube do Caipirão, abrindo o baú da música sertaneja. A Juju foi ajeitar um cafezinho pra nós, já já tem um cafezão cabeceira, o Luquinha tá ali separando mais umas modas, daqui a pouquinho tem humor caipira, ainda hoje tem histórias e canções da música sertaneja e o sucesso por aqui não para.
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1: Agora no jeito, Boi Jabuti, modão de viola com Sulino e Marroeiro.

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1: E o nosso programa tem como objetivo preservar a cultura caipira e a nossa música sertaneja raiz. Por isso, nós temos alguns parceiros que gostam do nosso projeto e nos dão um apoio cultural para continuarmos firmes nessa jornada.
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3: 2:21.
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0: Ótima madrugada pra você, a barranca do dia já vai se aprumando, é o Clube do Caipirão aqui na Top FM. 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
0: É o Clube do Caipirão, defendendo a viola caipira, as tradições de nossa terra. Bom dia pra você que tá chegando agora, você que já vem com a gente, seja muito bem-vindo, tem muita moda boa pra gente ouvir.
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0: Agora vamos ouvir Lisandra e Vitória, Minha Vida Está no

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2: Aqui é muita moda e pouca prosa, toca mais uma, Luquinha.

0: 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Agora no Clube do Caipirão, preservação e meio ambiente. Vamos cuidar do nosso meio ambiente.
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0: Valeu, Wilson Sartori, pelas dicas. É isso aí, vamos cuidar do meio em que vivemos, vamos cuidar do nosso meio ambiente.
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0: Um super domingão, bom dia.

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2: 2:41.
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0: Muito bom dia pra você, meu compadre, companheiro, minha comadre, grande amiga, final de madrugada, começo de manhã, tamo aqui no Pé do Oito com o nosso Clube do Caipirão, na Top FM, tô feliz, tô na top.
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0: Já estamos de volta com o Clube do Caipirão, maior programa sertanejo raiz do rádio.
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0: Agora no jeito, Roberta Miranda, Vá com Deus, participação de Ana Castela.

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2: Agora para o que você está fazendo, chegue mais próximo do rádio, aumenta o volume, vamos ouvir Os Bastião no humor caipira do Clube do Caipirão.
3: Aqui, meu filho, depois desse café que eu até lembrei de contar o seu negócio.
4: O que tá acontecendo?
3: Rapaz, eu sabe com passe de neve, Bachão?
4: Ah, meu Deus.
3: Tomou uns, aí, e eu passei na hora que tá acabando de tomar o último copo. Eu falei assim, não, compadre, você tem que parar com esse negócio aí, de tomar um. Vamos pra igreja, muda num carro aí. Bachão, pior coisa que tem é você levar bebê pra igreja, Bachão.
4: Não pode levar, não.
3: Ah, fui, Bachão. Aí chegamos lá, sentamos na igreja lá, aí o pastor tá com a Bíblia na mão. É que Jesus está vindo. Ei, esse aí não vem, não. Rapaz, para com isso, rapaz. Jesus tá vindo mesmo. Você fala, não vem. Aí, o que trem, rapaz? Toda vez que o pastor falava que Jesus tava vindo, aí falava que não vem, não sei o que tem. Aí o pastor fez o que negócio, Bajão?
4: Claro.
3: Pegou o telefone, ligou pra polícia. Falou assim, ô, senhor polícia, eu tô com um bêbado aqui, um irmão aqui, que não tá deixando eu continuar com o culto.
4: Eu sei que trouxe ainda, hein?
3: Aí, sabe o que falou? Ah, esse aí vem.
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2: Aí, Os Bastião, aqui no Humor Caipira do nosso Clube do Caipirão. Siga no Insta, @osbastiãosg. Amanhã tem mais caos pra você.
1: 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Toca mais uma, companheiro.

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2: Vamos com o Minuto do Caminhão, pra você que tá na rodagem, tá no trecho, cruzando as estradas do nosso Brasil.
3: O uso de caminhões movidos a biocombustíveis ou eletricidade está avançando rapidamente entre os grandes frotistas brasileiros. Além dos ganhos para a imagem da empresa, a maior vantagem é a financeira. Muitos grupos são capazes de gerar sua própria energia. Mas ainda existe um desafio: abastecer os estradeiros a bateria. Uma solução é usar carregadores superpotentes ou fazer uma troca rápida. A chinesa Sany promete resolver o problema. Seus modelos rodam mais de 800 quilômetros com uma carga e a bateria pode ser trocada. Para facilitar, o sistema é todo pré-fabricado e automático. O posto de troca ocupa 50 metros quadrados e faz até 168 substituições por dia. A troca completa da bateria instalada atrás da cabine é feita por robôs em menos de 5 minutos e o caminhoneiro nem precisa sair da boleia. O mais incrível é que essa tecnologia pode chegar ao Brasil. A Sany está aqui desde 2007 e tem uma fábrica na cidade paulista de Jacareí. Atualmente, os caminhões elétricos da marca estão sendo testados por grandes grupos nacionais, como a indústria de celulose Bracel. Na China, a Sany é uma potência. Fabrica estradeiros, basculantes e guindastes a diesel, híbridos, elétricos e até movidos a hidrogênio. Quer saber mais sobre o mundo dos pesados? Aqui todo dia tem novidade para você.
2: São as dicas para os amigos da estrada. Você que tá na boleia do bruto, obrigado pela carona. Lembrando que o Clube do Caipirão é o limite aí do seu rádio.
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2: Um ótimo domingo para você. Bom dia.

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3: 2h59.
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2: 2h59.

0: Ótima madrugada pra você, bom dia, com muita moda boa e alegria, é o Mato Grosso do Sul em festa, aqui na Top FM com o nosso Clube do Caipirão.
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0: Ó, nós outra vez aqui defendendo a viola caipira, as tradições de nossa terra, aqui no Clube do Caipirão é só modão.
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0: O jeito Zé Garoto e Dimboré, buscando a

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1: Uma excelente manhã pra você. Bom dia.
2: Bom dia pra vocês tudo.
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2: Agora, junto com a FAESP, Federação da Agricultura e Pecuária do Estado de São Paulo, Senar, Serviço Nacional de Aprendizagem Rural e sindicatos rurais, deixando você logo cedo muito bem informado. A Comissão FAESP Jovem da Federação da Agricultura e Pecuária do Estado de São Paulo, a FAESP, realizou na semana passada um encontro em Borborema para promover a participação das novas gerações nas discussões sobre o futuro do agronegócio. O evento foi organizado pelo Sindicato Rural de Borborema, com apoio da Prefeitura Municipal, em parceria com o Sebrae de São Paulo, e reuniu lideranças locais, representantes do setor agropecuário e jovens interessados no desenvolvimento do campo. A programação contou ainda com momentos de conscientização sobre a importância da preservação e dos cuidados com a saúde dos jovens no campo. A abordagem amplia a discussão sobre o desenvolvimento rural, ao considerar também o bem-estar e a qualidade de vida das novas gerações que atuam ou pretendem atuar no setor. A realização desses encontros contribui para aproximar os jovens das entidades representativas do setor e incentivar a participação na construção de um agronegócio cada vez mais preparado para os desafios do futuro. Para mais detalhes, acesse o site faespsenar.com.br. É o informativo do agro, junto com a FAESP, Senar e sindicatos rurais, deixando você logo cedo muito bem informado aqui no Clube do Caipirão.
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2: Um super domingão, bom dia.

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1: Uma pausa para o break, eu vou ali e já volto.
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2: 3:20.
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0: Como é bom estar contigo em mais um amanhecer do nosso interior, aqui no Clube do Caipirão, abrindo o baú da música sertaneja.
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0: Agora Carlito, Badu e Voninho, os reis do batidão e a cachoeira de

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2: O Luquinha sinalizou, já tem moda no

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2: Muito bem, vamos agora com as histórias e canções da nossa música sertaneja. O nosso amigo José Carlos Pérez, o Zeca Pérez, o filho do Tinoco, vem contando pra gente as histórias da dupla Coração do Brasil.
3: Alô, amigos do Clube do Caipirão, alô, Luiz Henrique Polícia, é o Zeca Pérez, mais uma vez aqui. E hoje eu quero falar de uma música de grande sucesso também da dupla Tonico. Quando o Tonico tinha 7 anos e o Tinoco 3 anos, e eles moravam nas fazendas lá em São Manuel, Botucatu, Plastânia, eles aprenderam um livrinho de cordel a cantar uma música de Angelino de Oliveira. O original dessa música são mais de 40 versos. Então, quando eles foram gravar a música Tristeza do Jeca, lógico que eles não podiam cantar mais de 40 versos. Então, eles escolheram 3 ou 4 versos. Tem gravações com 4 e tem gravações com 3 versos. E essa é um dos grandes sucessos da dupla Tonico. E é com Tristeza do Jeca que eu me despeço. Volto aqui em breve e deixo um abraço do Zeca Pérez. Tchau, gente. Tchau.

0: Zeca pela participação com a gente. O Zeca Pérez, o filho do Tinoco, participando aqui do nosso Clube do Caipirão com as histórias e canções da música sertaneja.
1: Que menino!
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2: 3:41.
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0: É o Clube do Caipirão pelo rádio, pela internet. O negócio é defender as tradições de nossa terra com as músicas que marcaram época. Bom dia!
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0: Léo Canhoto e Robertinho homenageando o produtor rural. Vamos ouvir Meu Irmão da Roça.

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1: Bem, meus amigos, chegamos ao final de mais uma edição do nosso Clube do Caipirão, agradecendo você pelo carinho da sua companhia, da sua audiência. Fique com Deus, com ele também voando. Até mais.
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3: 4 e 5.

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2: 4:23.

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2: 4:43.

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0: 4:44.

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2: 5 e 2.

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6: 5 e 4.
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8: Olha, gente, vamos lá então. Agora são 5 horas e 4 minutos. De bem.

muito bem, muito bom dia pra você que tá na sintonia com a gente, bom dia pra você que já tá sintonizado, agora nós vamos ficar na unidade de Camabuã, Mato Grosso do Sul, agora são 5:07 por aqui, por aí também, né? Então dá certo, então, um dia maravilhoso, dia 20/9/2026, sou Elisiário Costa, tenho grande satisfação, alegria, é imensa de estar aqui apresentando mais uma edição do Manhã Sertaneja através da Top FM, tá? Agora, neste momento, a gente vai até às 7 da manhã na primeira parte, a segunda parte, se assim você permitir, né? Das 8 até às 10 da manhã, tá bom? Seja bem-vindo, bem-vinda também, você do Sítio Chagas Fazenda, aonde tem o alcance da Top FM. E, como sempre, nós agradecendo ao nosso Criador do céu e da terra, que nos abençoe nesta manhã de domingão, com muita paz, muita saúde, harmonia, alegria, prosperidade, tudo de bom, é o que pedimos nesta manhã, a mim, né? A minha família, a você, a sua família também, pedindo ao nosso Criador do céu e da terra, que nos abençoe hoje e sempre, né? A bênção e a graça dele, o manto sagrado que esteja sobre nós. Aí sim, possamos mergulhar na boa moda sertaneja e rodar muitas modas, você nos ajudar através do 9611-4048 e claro, ajudar nós a fazer a programação. Vambora tratar da bicharada que o dia já vem raiando, o sabiá já tá cantando, né? E vamos que vamos tratar da bicharada.

Pedal da Serra do Bexarada cantando. Vamos passar um cafezinho também daqui a pouquinho. E vamos deixar moda gay. Agora são 5:09. Tunique de novo, cabe pra nós a abertura aqui. Vamos lá. Bom dia a todos. Seja bem-vindo.

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6: 5:21.

Então tá bom, tá aí, sentimento de trovador, meu amigo Júlio, bom dia pra você, obrigado, porca véia, até outro dia eu falei ainda, acho que um dia que você tinha pedido o baitaco, falei, porca véia, tem a tal da moda boa, né? Eu gosto demais das modas dele, eu tinha muita seleção, tinha uma seleção com as modas do porca véia, tem muita moda boa, mas não é pouca não. Agora são 5:25, estamos falando em nome de Casa de Carne e Tradição, oferece a nossa programação nesta manhã, de domingão, vai com a gente até as 10 da manhã, Casa de Carne e Tradição, abre na sexta-feira, a partir das 5 da tarde, e claro, com certeza, sabadão abre o dia todo. 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Vamos trazer os Monarca? Cheiro de galpão.

0: Tá aí, então dá certo. Hoje passou por aqui Porca Véia, passou os filho do Rio Grande, passou também os Monarca também, né? Genivaldo, aí, bom dia.
1: Aô, meu amigo Ligiário, bom dia, bom dia.
0: Já tirou o leite ou ainda vai tirar o leite?
1: Vou monetizar o meu parceiro. Será que você dá pra você tocar fandango em Camapuã hoje? Eu quero oferecer pro meu amor Elidir, oferecer pra toda a minha família, oferecer pra todos que estão vindo e gostarem, né?
0: Beleza.
1: E domingo pra nós, meu amigo. Pra você, um forte abraço, meu parceiro.
0: Falou, meu companheiro, obrigado. Vamos tocar? Só se for agora.

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4: Então vamos voltar por aqui, né? Tá puxando em rede até a propaganda, mas tá certo. Então, meu amigo Sorriso, aí, bom dia pra você. Agora são 5h42. Vamos com moda boa, né? Eu até escolhi um aqui. Deixa eu ver aqui qual que é. Aqui, ó. Essa daqui pra você, ó. Vamos conferir, ó. Vamos trazer essa aqui, ó. Modão. Se você lembrar de algum outro, depois você manda pra nós aqui, que nós manda daqui pra ir pra você.

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Agora são 5 horas e 48 minutos por aqui. 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
3: 6 e 4.

Aí o Teodoro Sampaio com Barreirito, passe livre. Dona Maria Dória, bom dia, tudo bem? Vamos rodar, vamos rodar. Aí uma canção das Irmãs do Brasil, Irmãs de Goiás, Irmãs Freitas. Obrigado, Dona Maria, seja bem-vinda aqui nesta manhã. Também deixa eu agradecer a Creunice, bom dia, Elisiário. Vamos rodar também o Solevante e o Soleni, já já, tá bom? Vamos trazer aqui, tava olhando aqui qual que era a moda, é o trio mais famoso do Brasil, só que é uma música era do Delmir e Delmon. Quero falar com alguém, na sequência, Irmãos Freitas e também Solevante Soleni.

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8: 6:23.

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0: Avenida Boiadeira, pro meu amigo Levi, que gosta de um modão sistemático, rústico e bom demais da conta. Meu amigo Levi, bom dia pra você, meu companheiro. Tudo certinho, graças a Deus, né? Domingão maravilhoso. Agora são 6h28. 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Maria Martina, como é que tá?
1: Bom dia, Elisiara. Manda um modão aí pra mim dos feitos de Goiás. Eu não sei se ainda tem essa música por aí, mas se tiver, eu gostaria de ouvir ela. É Gaiola de Bronze.
0: Não, mas
1: se não tiver, você toca outra mesmo. Pode ser deles mesmo. Como é que tá, meu amigo? Tudo bem por aí com vocês?
0: Tudo certo, tem.
1: Tá tudo bem também, graças a Deus.
0: Não, mas tem, ô Maria Martins.
1: É mais.
0: Modão, dia de domingo, meio de semana, de tarde, nós roda os modão. Tem sim, Gaiola de Bronze com os filhos de Goiás. Marinilda, tem moda pra você que já escolheu aqui, Marinilda. Não sei, você vai gostar, tá bom?
2: Oi, fala aí. Meu conterrâneo,
0: só na
2: escuta, hein?
0: Então tá aí, antes da moda da Maria Martina. Vai com essa daqui pra você, Marinilda.

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3: Redonda Bom Top FM, Fabrício, fala comigo.
4: Elisiário Costa, a voz que o povo gosta, bom dia. Aqui Fabrício Malaquena, escuta, tá eu e o Elia Paulista.
3: Não, pera aí, deixa eu te falar pra você, não é mais agora, é... Bom, vamos aguardar essa rodada, mas agora estão falando que o nome dele é Elias Cheirinho, cheiro de título de Campeonato Brasileiro, mas vai lá. Para.

0: seguindo aqui sentido Pontinho do Coxo, estamos aqui perto do Trevo. Roda pra nós aí um modão daquele caprichado mesmo, pra nós curtir aqui, beleza? Roda pra nós aí, meu amigo, a programação tá 10, tá mil, a melhor do Brasil. Um abraço, tchau, obrigado.
1: Então dá certo, então, beleza, fica tranquilo. Fala, meu amigo Valdeir.
2: Bom dia, Luzer, tudo bem? O Valdeir da Fazenda Santo Antônio, tudo bem? Pô, agora eu comprei um rádio novo.
1: Pô, oh, que
2: um
1: bom.
2: Rádio estragado. Pô, toca uma música aí pra mim aí. Escolhe uma bem boa aí, viu?
1: Vou escolher uma ajeitada aqui.
2: Eu tô na escuta todo direto agora. Fazenda Santo Antônio aqui na região da Cachoeira.
1: Beleza, então já tem moda pra você que você vai gostar. Você vai gostar, uma moda que você lançou aqui na nossa programação, tá bom? Do trio mais famoso do Brasil.
3: Bom dia, Elisar. Bom, aqui é o Márcio Amorim. Mandou uma moda pra nós aí. Dois corações e uma história.
1: Beleza, meu amigo Márcio, eu acredito que vai dar tempo, né? Agora são 6h44, vou trazer a moda pro meu amigo Valdeir, aí trazer o modão também pro Fabrício e também pro Elias Cheirinho, né? Elias Cheirinho, daqui a pouquinho. Tá aqui essa daqui, Valdeir, serve ou não?

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7: 6:51.

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0: estamos todos juntos, em nome do Pai, do Filho e do Espírito Santo.
1: Amém.
0: Queridos irmãos e irmãs, sejam todos bem-vindos, bem-vindas a esta Eucaristia, lembrando que a missa salva, hoje, a missa salva no mundo inteiro, porque na missa nós renovamos o sacrifício de nosso Senhor Jesus Cristo na cruz por toda a humanidade. Então a missa salva. Você que está em casa nos acompanhando através da rádio também, rezamos por você e com você. Rezamos também pelo dom da vida da Dalvinha, completando 67 anos, pelo dom da vida de Sirlene Amorim. E por você que está em casa, celebramos também hoje a Jornada Diocesana da Juventude, que está acontecendo em Costa Rica, onde tem mais de 1.200 jovens inscritos, participando junto com padres e bispos, religiosos, pais, familiares. Sejam todos bem-vindos. A graça de nosso Senhor Jesus Cristo, o amor do Pai e a comunhão do Espírito Santo esteja sempre convosco.
2: Bendito seja Deus que nos reuniu no amor de Cristo.
0: Estamos reunidos no amor maior do que o nosso e que perdoa os nossos pecados. Reconheçamo-nos necessitados do perdão e da misericórdia do Pai.

0: podemos, e na presença de Deus, coloquemos nossas intenções, orações, pedidos, agradecimentos. Ó Deus, que reunistes toda a sagrada lei no amor a vós e ao próximo, concedei-nos que observando os vossos mandamentos, mereçamos chegar à vida eterna. Por nosso Senhor Jesus Cristo, vosso Filho, que é Deus, e convosco vive e reina na unidade do Espírito Santo, por todos os séculos dos séculos.
1: Amém.
0: Atentos, ouçamos a palavra de Deus.
2: Leitura do livro profeta Isaías. Buscai o Senhor enquanto pode ser achado. Invocai-o enquanto ele está perto. Abandone o ímpio o seu caminho, e o homem justo e suas maquinações. Volte para o Senhor, que terá piedade dele. Volte para o nosso Deus, que ele é generoso no perdão. Meus pensamentos não são como os vossos pensamentos, e vossos caminhos não são como os meus caminhos, diz o Senhor. Estão os meus caminhos tão acima dos vossos caminhos, e meus pensamentos acima dos vossos pensamentos. E quanto está o céu acima da terra? Palavra do Senhor.
1: Graças

louvar o vosso nome para sempre. Grande é o Senhor e muito digno de louvores, e ninguém pode medir sua grandeza.

bondade ao Senhor. Ele é amor, é paciência, é compaixão. O Senhor é muito bom para com todos. Sua ternura abraça toda criatura.

Senhor em seus caminhos. É santo em toda obra que ele faz. Ele está perto da pessoa que o invoca, de todo aquele que o invoca lealmente.

Leitura da carta de São Paulo aos Filipenses. Irmãos, Cristo vai ser glorificado no meu corpo, seja pela minha vida, seja pela minha morte. Pois para mim o viver é Cristo e o morrer é lucro. Entretanto, se eu viver na carne significa que o meu trabalho será frutuoso, neste caso, não sei o que escolher. Sinto-me atraído para os dois lados. Tenho o desejo de partir para estar com Cristo, o que para mim seria de longe o melhor. Mas para vós é mais necessário que eu continue minha vida neste mundo. Só uma coisa importa: vivei à altura do Evangelho de Cristo. Palavra do Senhor. Graças.

0: Senhor esteja convosco.
1: Ele está no meio de nós.
0: Proclamação do Evangelho de Jesus Cristo segundo Mateus.
1: Glória a vós, Senhor.
0: Naquele tempo, Jesus contou esta parábola a seus discípulos. O reino dos céus é como a história do patrão que saiu de madrugada para contratar trabalhadores para sua vinha. Combinou com os trabalhadores uma moeda de prata por dia e os mandou para a vinha. Às 9 horas da manhã, o patrão saiu de novo. Viu outros que estavam na praça desocupados, ele lhes disse: ide também vós para minha vinha, e eu vos pagarei o que for justo. E eles foram. O patrão saiu de novo ao meio-dia e às 3 horas da tarde e fez a mesma coisa. Saindo outra vez pelas 5 horas da tarde, encontrou outros que estavam na praça e lhes disse: por que estáis aí o dia inteiro desocupados? E eles responderam: porque ninguém nos contratou. O patrão lhes disse: ide vós também para minha vinha. Quando chegou a tarde, o patrão disse ao administrador: chama os trabalhadores e paga-lhes uma diária a todos, começando pelos últimos até os primeiros. Vieram os que tinham sido contratados às 5 horas da tarde, e cada um recebeu uma moeda de prata. Em seguida vieram os que foram contratados primeiro, e pensaram que iam receber mais. Porém, cada um deles também recebeu uma moeda de prata. Ao receberem o pagamento, começaram a resmungar contra o patrão, dizendo: estes últimos trabalharam uma hora só, e tu os igualastes a nós, que suportamos o cansaço e o calor o dia inteiro. Então o patrão disse a um deles: amigo, eu não fui injusto contigo. Não combinamos uma moeda de prata? Toma o que é teu e volta para casa. Eu quero dar a este que foi contratado por último o mesmo que dei a ti. Por acaso não tenho o direito de fazer o que quero com aquilo que me pertence? Ou estás com inveja, porque eu estou sendo bom? Assim, os últimos serão os primeiros, e os primeiros serão os últimos. Palavra da salvação.
1: Glória a vós, Senhor.
0: Podemos sentar um instante, nós que estamos aqui na igreja, também rezando com você que está em casa, rezando por você e com você. Então, queridos irmãos e irmãs, uma pequena partilha, lembrando que hoje ainda temos a Santa Missa às 9 horas na comunidade Bom Jesus, na Lagoa. Você que está acordando agora, você que já levantou às 5 horas da manhã, então prepara, né? Vamos para a igreja, vamos para a missa. A missa das 9 horas na comunidade Bom Jesus foi colocada neste horário justamente para atender os moradores da comunidade Bom Jesus, você que mora aí na região da Lagoa, da Vila Industrial. É um presente que é dado a vocês que aí residem, tá bom? Então, 9 horas. Também hoje, lá nos Melhados, tem uma Santa Missa na comunidade de São José, às 10 horas da manhã, 10:30. Lá depende da hora que o padre chega. E às 17 horas na São Pedro, e logo mais às 19 horas aqui na Matriz. Tô insistindo nisso porque a missa salva. Toda missa salva. A missa salva hoje. A missa salva agora. A missa é a renovação do sacrifício de nosso Senhor Jesus Cristo por toda a humanidade, por todas as pessoas, sem exceção. E aí a gente vai entender um pouquinho a palavra de Deus no Evangelho de hoje, deste domingo. E Jesus aqui não está preocupado com economia, com contabilidade, com prestação de contas, com imposto de renda, com fechamento, né? Tanto que quanto é que o governo está mordendo, Jesus não está preocupado com isso. O tema aqui é outro. O tema aqui trata-se de entrar no céu, entrar na vida eterna. A questão aqui é a salvação. Então eu tenho que ler e entender esse evangelho do ponto de vista da salvação. E também o contexto desta historinha que Jesus contou é por causa de uma pergunta que Pedro fez, porque Jesus convidou-os a segui-lo. E Jesus repete: é necessário que você renuncie a si mesmo, é necessário que você tome a sua cruz e siga-me para fazer a vontade do Pai. E aí São Pedro diz: Senhor, eis que nós deixamos tudo. Eu deixei a minha frota de barcos de pesca, porque Pedro tinha uma colônia de pesca. Pedro tinha uma sociedade com os irmãos e outras pessoas. Eis que deixamos tudo. Tiago, André, cada um deixou uma coisa aqui e te seguimos. E o que nós vamos ganhar? Aí Jesus diz: neste mundo, nesta vida, quem tiver deixado pai, mãe, esposa, irmãos, filhos, casa, propriedade, ganhará 100 vezes mais neste mundo, mas com perseguição. Então cuidado pelas coisas que a gente pede, achar que tudo é vontade de Deus. Quando vem com a perseguição, quando vem com o sacrifício, é de Deus. E Jesus completa para ele: e na vida futura, a vida eterna. Você vai ganhar a vida eterna, quer dizer, vai ganhar a salvação. Aí entra então a história de hoje. Por isso que no evangelho quem sai procurando empregados é o patrão, e o patrão jamais vai ficar correndo atrás de empregado. Quem fica correndo atrás de empregado é o administrador. Mas no evangelho Jesus fala que o patrão saiu. A história de um patrão que saiu de madrugada, quer dizer, ele tem urgência, ele tem pressa. Esse patrão tem pressa, e este patrão é Deus. Tem pressa de quê? De que todos entrem na vinha dele, que venham trabalhar na vinha dele, fazer parte da vinha. Mas o que significa trabalhar na vinha quando Jesus fala: ide para a minha vinha? A vinha produz uvas, a uva produz vinho, o vinho produz na gente alegria. A gente tomando uma taça de vinho tem saúde. Todas as pessoas sabem disso. Uma taça de vinho por dia traz muita saúde. Não é um garrafão, mas uma taça. Então o vinho traz alegria, traz saúde, traz bem-estar. Por isso Jesus, o patrão aqui, quer que todos entrem na vinha para ter alegria. Para ter alegria que dure para sempre. Venha trabalhar na minha vinha, venha fazer parte, venha ser feliz, venha ter alegria. Mas ele sai convidando, chamando-os da primeira hora, das 9, do meio-dia, das 3 da tarde, das 5 da tarde. Então o dia todo esse patrão que é Deus corre atrás do ser humano para ter alegria. E aqui tem umas explicações bonitas. Tem um santo, doutor da igreja, que faz um sermão muito bonito sobre essa passagem. E ele diz assim: estes horários, 5 da manhã, 9, meio-dia, 3 da tarde, 5 da tarde, pode ser interpretado também na história da humanidade. Adão e Eva, 5 da manhã. Os profetas vieram depois, 9 da manhã. O povo de Israel, ao meio-dia. às 12 tribos de Israel, às 3 horas da tarde. E por último, às 5 horas da tarde, os cristãos. Então ele diz, pode ser também entendido neste sentido da história da humanidade. Aí tem um outro santo padre da igreja que interpreta dizendo, também pode ser compreendido, entendido, interpretado de acordo com a idade cronológica. 5 horas da manhã, tem uns pais aqui que trouxeram as crianças no colo para dentro da igreja, 5 horas da manhã, catequese da Eucaristia, já participa da igreja. Olha, hoje quem está salvando a missa aqui são os coroinhas, os das 5 horas da manhã pela idade, né? Então 5 horas da manhã, o batismo, as crianças que já são batizadas cedo, 5 horas da manhã, começaram cedo a caminhada com a graça, com a alegria, com o vinho, né? Com a graça de Deus. Depois vai crescendo, 9 horas da manhã vem a crisma, 3 ao meio-dia os casamentos, a família, os adultos, 3 horas da tarde, às 5 horas da tarde os idosos. Então pode ser compreendido também com a nossa idade cronológica. Em que momento da sua vida que você começou a sua caminhada, a sua entrada no reino de Deus? Cada um de nós teve um dia, uma hora que entramos no reino de Deus, que passamos a ir trabalhar na vinha do Senhor. E o patrão diz que sai, mas tem uns que estão ali ainda esperando e ainda mentindo. Pior ainda, falam mentiras. Quando ele chega na praça, tem uns ainda que dizem assim: nós estamos aqui parados o dia todo porque ninguém veio nos chamar. Mentira, né? Então são mentirosos. Também tem aqueles que são mentirosos diante de Deus, que diz: ah, eu não vou na igreja porque a igreja nunca me chamou. Ah, eu não vou lá porque eu nem nunca me deram bola. A igreja, então, também tem aqueles que ficaram parados, acomodados, estacionados e ainda mentem. E o patrão diz: escuta, eu já comecei às 5 horas da manhã, você vem com uma conversa dessa, vem com lorota para cima do, né? Então, tudo isso são interpretações desse texto. Mas tem alguma coisa muito interessante e bonita que eu gostaria de partilhar com vocês. Primeiro, se Deus vai me chamar desde as 5 da manhã até as 5 da tarde, qual é a diferença se eu esperar para ir e começar a participar dos mistérios de Deus lá nas 5 horas da tarde? Qual é a diferença de eu começar a participar já desde criança? Eu vou ganhar mais? Eu vou ter mais graça junto de Deus? Deus vai me amar mais do que o outro? Como é que é? Ele diz que o pagamento é igual para todos. Todos vão receber o que foi combinado, uma moeda. Uma moeda aqui de prata, naquele tempo, era o dinheiro suficiente para sustentar uma pessoa e uma família por um dia. E na historinha Jesus diz que o patrão fala assim: eu vou te pagar o que for justo, vou te dar a justiça, o que é justo, o que é necessário. Você vai ter o necessário. Então aqui está falando da salvação. Não está falando de recompensa, de meritocracia. A meritocracia, vai ter numa prece daqui a pouco que a gente vai fazer, é assim: eu capinei um lote de 50 metros, eu vou ganhar R$50. O outro capinou um lote de 100 metros, ele vai ganhar R$100. Meritocracia, é mérito da pessoa. Aqui não. Aqui o patrão está dizendo que vai dar o justo, o necessário, para que você tenha a vida eterna. O importante, então, é eu começar a fazer parte daqueles que trabalham na vinha do Senhor, daquelas pessoas que já se decidiram por Jesus e começar a sentir essa alegria. E é uma alegria plena. Então diz assim também que a questão não é o horário que eu comecei, mas a questão é eu começar a viver dentro da minha alma, do meu coração, da minha mente, o eterno. Aquilo que já é eterno já está em mim, já está dentro de mim. Então quem começa mais cedo já começa a experimentar a alegria do céu. Quem começa mais cedo começa a experimentar a alegria da eternidade já nesse mundo, com doenças, com fraquezas, com limitações, com erros, mas eu tenho a alegria do eterno já em mim, já comecei cedo, e o patrão vai me pagar, vai me dar o que é justo, a eternidade definitiva. Olha que maravilha, como que é bom a gente começar cedo a ter a Eucaristia. Tá vendo a diferença de quem começou cedo? Como é interessante e bom eu começar cedo sabendo que eu já recebi o batismo, que eu já tenho o eterno dentro de mim, a crisma, matrimônio, os sacramentos da igreja, é para garantir o eterno em mim. Deus quer todos na sua vinha, na sua alegria. Deus não se satisfaz vendo alguém que está parado na vida, estacionado, né, na zona de conforto. Deus não se satisfaz com isso, porque Deus quer a pessoa alegre, o vinho da alegria, da vida. O patrão quer todos incluídos. Então que este evangelho de hoje possa nos ajudar a refletir, como diz Santo Agostinho também, encerro. Santo Agostinho sobre este evangelho diz assim: no que se refere à retribuição, todos seremos iguais, os últimos como os primeiros e os primeiros como os últimos. Todos seremos iguais naquilo que se refere à retribuição de Deus. E isso é ponto final. Pois o denário que é pago, aquela moeda, é a vida eterna. E na vida eterna todos seremos iguais. Não é que um vai ter um céuzinho melhor, outro um céuzinho, um céu menor. Todos seremos iguais. Por isso a moeda, o justo, o patrão entrega para todos, tanto para aqueles que se esforçaram mais ou para aqueles que se esforçaram menos. O importante é estar na vinha do Senhor. Louvado seja nosso Senhor Jesus Cristo. E juntos professemos a nossa fé. Creio em Deus Pai Todo-Poderoso, Criador do céu e da terra, e em Jesus Cristo,
1: seu único Filho, nosso Senhor, que foi concebido pelo poder do Espírito Santo, nasceu da Virgem Maria, padeceu sob Pôncio Pilatos, foi crucificado, morto e sepultado, desceu à mansão dos mortos,

0: vivos e os mortos. Creio no Espírito Santo, na Santa Igreja Católica, na comunhão dos santos, na remissão dos pecados, na ressurreição da carne, na vida eterna. Amém.
1: Irmãos e irmãs, fomos alimentados pela palavra do Senhor. Elevemos a Ele as nossas preces. Senhor, escutai a nossa prece.
2: Senhor, escutai a nossa prece.
3: Pela Santa Igreja de Deus, Assembleia dos Redimidos, para que assuma com vigor a sua missão de transformar o coração da humanidade e ser sinal de paz e da gratuidade de Deus, rezemos com confiança.
2: Senhor, escutai a nossa prece.
3: Por nós, discípulos e discípulas do Senhor, para que não nos deixemos guiar pelos falsos valores da pretensão de honra e prestígio, pela cultura da meritocracia, mas sejamos guiados pela graça de Deus, rezemos com confiança.
2: Senhor, escutai a nossa prece.
3: Pelas pessoas desempregadas, para que jamais percam a fé e a esperança na providência de Deus, que não abandona seus filhos e filhas, mas sejam perseverantes na busca por melhores condições de vida, rezemos com confiança.
2: Senhor, escutai a nossa prece.
3: Pelas comunidades cristãs, para que nos lugares de missão, onde é urgente a luta contra as enfermidades, saibam testemunhar a presença de Cristo junto aos sofredores, rezemos com confiança.
2: Senhor, escutai a nossa prece.
1: Escutai, Senhor, as preces que estão em nossos corações, em nossas casas, nossas famílias, que apresentamos confiantemente e colocamos diante de vós, por Cristo nosso Senhor.
2: Amém.
1: Passamos o ofertório da vida cantando.

0: irmãos e irmãs, para que o meu e vosso sacrifício seja aceito por Deus Pai Todo-Poderoso.
1: Receba, Senhor, por tuas mãos este sacrifício, para a glória do seu nome, para o nosso bem e de toda a sua santa igreja.
0: Acolhei, benigno Senhor, nós vos pedimos, as oferendas do vosso povo, para que alcancemos pelos celestes sacramentos o que professamos fielmente pela fé, por Cristo nosso Senhor.
1: Amém.
0: O Senhor esteja convosco.
1: Ele está no meio de nós.
0: Corações ao alto.
1: O nosso coração está em Deus.
0: Demos graças ao Senhor nosso Deus.
1: É nosso dever e a nossa salvação.
0: Na verdade, é digno e justo, é nosso dever e salvação dar-vos graças sempre em todo lugar. Senhor Pai Santo, Deus Eterno e Todo-Poderoso, em vós vivemos, nos movemos e existimos, e ainda em nossa condição corporal, não só sentimos todos os dias as provas do vosso amor de Pai, mas também já possuímos o penhor, a garantia da eternidade. Por isso, tendo recebido os primeiros frutos do Espírito Santo, pelo qual ressuscitaste Jesus dentre os mortos, esperemos a plena realização do mistério pascal. Por isso também nós vos louvamos com todos os anjos, cantando em alegre celebração a uma só voz. Música.

0: Na verdade, ó Pai, vós sois santo e fonte de toda santidade. Santificai, pois, estes dons, derramando sobre eles o vosso Espírito, a fim de que se torne para nós o corpo e o sangue de nosso Senhor Jesus Cristo.
1: Enviai o vosso Espírito Santo.
0: Estando para ser entregue, abraçando livremente a paixão, Jesus tomou o pão, pronunciou a bênção de ação de graças, partiu e o deu a seus discípulos, dizendo: tomai todos e comei, isto é o meu corpo, que será entregue por vós. Do mesmo modo, ao fim da ceia, ele tomou o cálice em suas mãos e, dando graças novamente, o entregou a seus discípulos, dizendo: tomai todos e bebei. Este é o cálice do meu sangue, o sangue da nova e eterna aliança, que será derramado por vós e por todos para a remissão dos pecados. Fazei isto em memória de mim. Mistério da fé.
1: Anunciamos, Senhor, a vossa morte e proclamamos a vossa ressurreição. Vinde, Senhor Jesus.
0: Celebrando, pois, o memorial da morte e ressurreição do vosso Filho, nós vos oferecemos, ó Pai, o pão da vida e o cálice da salvação, e vos agradecemos porque nos tornastes dignos de estar aqui na vossa presença e vos servir.
1: Aceitai, ó Senhor, a nossa oferta.
0: Suplicantes, vos pedimos que, participando do corpo e do sangue de Cristo, sejamos reunidos pelo Espírito Santo num só corpo.
1: O Espírito nos una num só corpo.
0: Lembrai-vos, ó Pai, da vossa Igreja, que se faz presente pelo mundo inteiro e aqui convocada no dia em que Cristo venceu a morte e nos fez participantes da sua vida imortal, que ela cresça na caridade em comunhão com o Papa Leão, nosso Bispo Otair, os bispos do mundo inteiro, os presbíteros, os diáconos e todos os ministros do vosso povo.
1: Lembrai-vos, ó Pai, da vossa Igreja.
0: Lembrai-vos também na vossa misericórdia dos nossos irmãos e irmãs que adormeceram na esperança da ressurreição. Rezamos hoje pela alma de Bárbara Leite Alves e de todos os que partiram desta vida. Acolhei-os junto a vós na luz da vossa face.
1: Concedei-lhes, ó Senhor, a luz eterna.
0: Enfim, nós vos pedimos, tende piedade de todos nós e dai-nos participar da vida eterna com a Virgem Maria, Mãe de Deus, São José, seu esposo, os apóstolos e todos os santos que neste mundo viveram na vossa amizade, a fim de vos louvarmos e glorificarmos por Jesus Cristo, o vosso Filho. Por Cristo, com Cristo e em Cristo, a vós, Deus Pai Todo-Poderoso, na unidade do Espírito Santo, toda honra e toda glória por todos os séculos dos séculos.
1: Amém.
0: E rezemos com amor, com confiança, a oração que o Senhor nos ensinou. Pai nosso, que estais nos céus,
2: santificado seja o vosso nome.
3: Venha a nós o vosso reino. Seja feita a vossa vontade, assim na terra como no céu. O pão nosso de cada dia nos dai hoje. Perdoai as nossas ofensas, assim como nós perdoamos a quem nos tem ofendido. E não nos deixeis cair em tentação, mas livrai-nos do mal.
0: Livrai-nos de todos os males, ó Pai, e dai-nos hoje a vossa paz. Ajudados pela vossa misericórdia, sejamos sempre livres do pecado, protegidos de todos os perigos, enquanto aguardamos a feliz esperança e a vinda do nosso Salvador Jesus Cristo.
1: Vós é o reino, o poder e a glória para sempre.
0: Senhor Jesus Cristo, dissestes aos vossos apóstolos: eu vos deixo a paz, eu vos dou a minha paz. Não olheis os nossos pecados, mas a fé que anima a vossa igreja. Dá-lhe segundo o vosso desejo a paz e a unidade. Vós que sois Deus com o Pai e o Espírito Santo.
1: Amém.
0: Que a paz do Senhor esteja sempre convosco.
1: O amor de Cristo nos uniu.

0: felizes os operários convidados das 5 horas da manhã, das 9 horas do meio-dia, das 3 horas da tarde, das 5 horas, convidados para a vinha, para a ceia do Senhor. Eis o Cordeiro de Deus que tira o pecado do mundo. Senhor,
1: eu não sou digno de que entreis em minha morada, mas dizei uma palavra e eu serei salva.

Definitivamente, Deus não é mesquinho. Deus não quer algo de nós, de você ou de mim, mas Ele quer você, Ele nos quer. Ele nos quer como filhos, filhas, herdeiros, herdeiras de todo o seu amor. E este amor dele é infinito. Por isso, na primeira leitura do profeta Isaías, nós ouvimos: meus pensamentos não são como os vossos pensamentos, meus caminhos estão acima dos vossos caminhos. Por quê? Porque não é meritocracia, não é recompensa, é gratuidade, é dom divino. A missa salva, a Eucaristia salva, o batismo salva, todos os sacramentos salvam.

0: é para todos. A graça, o amor, o perdão, a misericórdia, a salvação. Não importa se você começou às 5 horas da manhã, com 5 aninhos de idade, ou aos 9 anos de idade, ao meio-dia, quando era adolescente, ou às 3 horas da tarde, quando já era adulto, ou às 5 horas da tarde, na sua velhice. Mas a graça de Deus, o amor de Deus, a misericórdia de Deus e a salvação oferecida por Jesus é para todas as idades, todas as pessoas. Que bom quando a gente descobre isso cedo. É igual quando a gente tem uma festa de casamento, uma festa de aniversário, e a gente chega bem no comecinho da festa para aproveitar tudo que aquela festa vai oferecer. Tem gente que chega quando o bolo já está no último pedacinho do bolo, mas ainda aproveita. Mas quem chegou antes sentiu alegria desde o começo. Então que você também sinta-se chamado, a chamada, atraído, atraída por Deus. Não importa o horário da sua vida, o importante é que Deus não quer ninguém fora do seu amor, do seu reino. Oremos. Sustentai, Senhor de bondade, com vosso constante auxílio, as pessoas, aqueles que reconfortais com os vossos sacramentos, para podermos colher os frutos da redenção na liturgia e na vida. Por Cristo nosso Senhor.
1: Amém.
0: Lembrando que hoje, 9 horas, Santa Missa, aí na comunidade Bom Jesus, na Vila Industrial. Então você que está me acompanhando em casa, né? Pula da cama, sai do banco, se levanta. É para você que mora na Vila Industrial, de modo todo especial a missa das 9 horas, para as crianças, para os jovens, adultos, os idosos, para que você possa também começar a participar da alegria de Deus pelos sacramentos. O Senhor esteja convosco.
1: Ele está no meio de nós.
0: Desça sobre vós, sobre a vossa casa, sobre o vosso local de trabalho, sobre a tua família, as pessoas que você ama e quer bem. A bênção de Deus Todo-Poderoso, Pai, Filho e Espírito Santo.
1: Amém.
0: Bom domingo, fiquemos em paz, porque o Senhor já nos acompanha.
1: Graças a Deus.

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Aê, modão começando, voltando a segunda parte, agora são 8:07. Muito bom dia para você que tá na sintonia com a gente. Bom dia, Fernanda, obrigado pela indicação, um ótimo domingão. Também estamos falando, né, a segunda parte do Manhã Sertaneja, através aí da Casa de Carne e Tradição, oferece a nossa programação até às 10 da manhã deste domingão, né? 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
16: 8:24.

0: Aí o Peão Carreiro e o Gilberto Gilmar, meu amigo Mário, eu falei, vou rodar logo umas duas modas aqui, o meu amigo Mário, né? Vai aí buscar um paciente. Eu falei, então já vamos. Ele falou, até onde que a rádio pegar? Eu falei, então já vamos largar na saída do bloco o modão, né? Do Gilberto Gilmar e também do Peão Carreiro. Essa aqui eu sei que o meu amigo Mário gosta. Mário, boa viagem, vai com Deus, volta com Deus, tá bom? Obrigado, viu, meu irmão? Fernando Baiano, segura aí, Naldo Moura, segura que o áudio hoje o Fernando vai falar pouquinho. Segura aí, vamos firmar. Firma, Naldo Moura, firma.
1: Bom dia, Lesiar, tá tudo bem por aí, graças a Deus. Deu uma chuvinha, graças a Deus. Ele vira a música com André Andrade, o Pássaro Sem Ninho. Dizer pra Maria Pires, pra Vicência e Gilmar, pra Vicência que é aniversário ontem, pra dona Terezinha Canzilli, pra Helena Alves, fazenda Fernando, fazenda Corguim, pra Idão Cabral e Ione, a Marineuza Cabral, a Badia Cabral, Maria Cabral, a Coelho Cabral, o Marcos, para Nadires, a Badia Miguel, e Dedias, Alba Branca, Jurandir, Ivandinha da Rocha, Carol, Paleila, Vanessa, Guardim Luca, e quem mais? Guardimiro aqui das Panelas, Dona Zica, Zé Carlos, João Antônio, Marivan, Silva Mária, André.
0: Então daí, Fernando falou pouquinho, Naldo Moura, só 1 minuto e 4, é, bem curtinho, igual coisa de porco.
2: Bom dia, meu companheiro Elisiário Costa, tá bom, manda pra nós, tô na escuta, tá quando o Zé Mulato castigando aí pra nós, previsão do tempo.
0: Beleza, então vamos ver se eu encontro aqui a previsão do tempo.
3: Bom dia, Elisiário, como é que tá o lado lá? Também estou bem aqui do lado de cá. Hoje é domingão e acabei de acordar. Ô, Elisiário, tô aqui para vir com Duval e Davi, Morena Cheirosa é o nome da canção, arruma, ele vai para o de cá, mapa em região. E um bom dia a todos e um abraço, não. Tchau, obrigado. Ih, pai, cachorro. Costela de Adão, Deus fez a mulher. Tão linda e cheirosa, assim a morena é. Foi feita do osso, imagina se fosse feita do filé. Ô, trem, essa poesia foi feita para as morenas, para as ruivas e para as loiras também. Ô, potência, tchau, minha. Vai, cachorro.
0: Tá na mão, então, tá certo.

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0: 8:43.

0: Então daí, previsão do tempo, um clássico da moda sertaneja, previsão do tempo, faz tempo que não rodava ela por aqui, mestre Bicão, tá certo? Então, previsão do tempo na voz do Zé Mulato Cassiano, dois irmãos, né? Parece que eu não tô aqui, eu até sou seguidor do canal do Zé Mulato Cassiano, mas eu acho que parece que tem um que, né, faleceu.
1: E aí, meu amigo Zé, e aí, tudo tranquilo? Nós de novo, hein? Zé, a gente vê como tocou a moda do Ronaldo Viola João Carvalho pra nós. O nome da moda é Velho Pianca.
0: Beleza, deixa com nós, deixa com nós, né? Deixa com nós, deixa eu só ver aqui uma...

certo. Tô dando uma olhada aqui. Não, beleza, tranquilo. Antes um pouquinho, né? Eu vou rodar uma moda aqui que eu tô devendo pra um camarada, rapaz. E depois eu vou falar com ele. Eu vou rodar a moda dele, viu, Julia? E nós vamos rodar aí a sua moda. E aí depois eu vou falar com esse camarada, esse dia ele me pediu, né? Eu não tinha na playlist aqui, mas nós vamos. Hoje nós vamos rodar a moda pra ele. Depois, daqui a pouco, ele vai falar com a gente. Ele tinha me pedido essa moda aqui, ó. E ele tá ouvindo a rádio.

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0: Então tá bom, tá aí assim com nós, né? Tá feliz, tá na top, tá aí. Deixa eu mandar um bom dia pro Miguel, que indicou esse sucesso aí com a dupla Leandro Leonardo. Quem é? É modão, modão, modão. Bom dia pra você, também pra Maria Milquides, obrigado, viu? Agora são 9:07, falando em nome de Casa de Carne e Tradição, oferece a nossa programação nesta manhã, né, de domingão. Meu amigo José de Souza Cabargo, como é que tá a Vossa Excelência? Você viu aí aquela do Jacó Jacózinho, aquela que eu tava devendo pra você, a moda chamada Menina Moça, né? E segundo, me falaram que você era um pé de valsa na região do Cachoeirinha, quando tinha um empalizado, antigamente era os empalizados, né? Lamparina, disse que você era um dançador de marchinha daqui. O cara falou pra mim, falou, por exemplo, essa moda aí que o Zé pediu, é uma marchinha, o pessoal fazia ela marchinha, o Gasolina na sonfona, né, seu primo, não sei mais quem, falou um mundaréu de gente lá, né, disse que você dançava aí um pé de valsa na marchinha, mas tudo bem, né, depois nós vamos conferir com o senhor pessoalmente.
1: Bom dia, Eliciar. Roda aí pra mim, Perdiz do Mato Grosso, beleza? Ofereço ali pro Odário, a esposa dele, que gosta muito. E pra quem gostar da música. Tchau, obrigado, que Deus te prossiga.
0: Amém. Então tá certo. Depois nós falamos, então, aí você me explica essa história aí de pé de valsa, negócio de dançar. Ou senão eu vou perguntar pra esse camarada aqui, ó. Esse camarada aqui te conheceu e te conhece muito bem. Depois eu vou perguntar pra ele: é verdade, Taidão, que o José de Souza Camargo era um pé de valsa mesmo? Aí o Taidão fala: Lisiano, acho que não, acho que sim. Mas por enquanto, depois eu vou perguntar, tá bom? Se você não falar, eu vou perguntar.
2: Meu amigo Lisiano, bom dia. Boa tarde. Alves. Eu queria ver uma música com André Andrade, Solidão Sem Consciência, parece que é o nome da canção. Se eu tiver errado, você me corrige, tá? Quero oferecer para Ione Cabral, para Helena Alves e o Fernando ali na Fazenda Cordim, e Fernando Baiano, mais a Maria Pires. E para todos que gostaram da música, tenham um bom dia, um bom domingo. E com Deus.
0: Então dá certo, é isso mesmo, Solidão Sem Consciência. Obrigado, bom dia. Também deixa eu mandar um bom dia também, né, pra minha amiga Neuza, bom dia, ótimo almoço, ótimo domingão, né? Obrigado por estar aí na sintonia com a gente, tá bom? Meu amigo conterrâneo, fala com seu amigo.
3: Oi, Lisiano, bom dia, meu conterrâneo.
0: Fala,
3: você tá, só alegria aí.
0: Você falou?
3: Só alegria.
0: Graças a Deus, né?
3: Só na top aqui. Ouvindo as modas da hora, meu amigo. Manda um aí pra nós, José de Camargo e Luciano. Salva o meu coração.
0: Curtir
3: aqui, eu e minha velha. Falou, abraço.
0: Alô, meu companheiro, já rodando, obrigado, meu conterrâneo, meu amigo, bom dia pra você, pra minha amiga Amélia, bom dia pra vocês. Vamos que vamos, trazer a moda pro Taidão, Solidão Sem Consciência.

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4: 9:21.

Dão da Bom Top FM, tamo de volta por aqui, claro, com certeza. Laudo Moura, é o seguinte, deixa eu falar com você aqui, já vou voltar a falar. Você já escutou essa moda aqui, ó, do Os Caipira Top, já escutou ela ou não? Presta atenção nessa moda aqui, é interessante essa moda, né? Olha aqui.

Olha aí, Naldo Moura, que música que é essa, Naldo Moura? Será possível, rapaz? É, não, mandaram aqui pra mim, falando, Lisiara, você não toca, né? Eu nunca tinha ouvido, por isso que eu falo, né? O universo da moda, né? Aqui, chuva fina. Deixa eu rodar um trechinho, até brincando com você, mas me mandaram aqui, não conhecia, Os Caipira Top, e olha, desde 2021, essa moda aqui mesmo foi gravada, deixa eu tocar um trechinho aqui, agradecer meu amigo João que mandou pra nós um trechinho da moda aqui. Aliás, não, né? Mandou eu pesquisar aqui se eu tinha, né? Rodar um trechinho.

0: Então daí, não conhecia mesmo, não conhecia, e bem afinado, né? A parte instrumental também bacana, bom demais da conta, viu? Bacana, bacana, bacana, bacana. Então tá certo então. Então depois nós vamos pesquisar mais e mais pra nós ver aí a respeito dessa dupla, né? Fala, Tchê!
1: Ô, meu primo, depois manda uma moda aí pra nós aí. Manda um de Paulo Paulinho pra nós aí, né? Que vai escolhe uma daquela retada de Paulo Paulinho e sapeca pra nós aqui, pra mim e pra minha esposa aqui. Minha esposa Adriana, que se não falar o nome dela, ela fica brava. E manda aqui que nós vamos começar o trabalho. Daqui um pouco eu vou pôr uma carninha no espeto, né?
0: Beleza, chama nós que nós vamos aí.
2: Bom dia, Elisiário. É o Valdemar. Tem como você tocar esquema montado pra nós aí, positivo, oferecer pra tudo que gostar da música aí. Valeu, um abraço.
0: Beleza, meu amigo Valdemar. Claro que tem, meu irmão. Beleza, obrigado por ter você aqui na nossa programação, tá bom? Fica tranquilo.
3: Bom dia, meu amigo Liviar, tudo bem? Ai, Liviar, que bom que você voltou, não sabia, né? Você tá fazendo também os outros horários que você comentou. Eu achei que você não tinha voltado pra...
0: Ah, nós estamos...
3: Voltou no sábado, no,
0: não, só...
3: no domingo, meu amigo?
0: Só no domingão, né?
3: Também... Aí eu quero pedir a música com Valéria Barro, Por Cima de Outro. Meu marido gosta também dessa cantora, né? E eu ofereci pra ele, pra você, todos os familiares, todos os amigos. Um domingo abençoado pra você, Liviar.
0: Ah, vai, obrigado, agradeço demais a conta.
3: Mas, Liviar, fiquei feliz. Eu e o Dorizé que você voltou a fazer o programa, porque essa rádio sem você dia domingo, assim, é muito. Não, tem a missa que a gente é, escuta
0: claro,
3: sempre também,
0: claro,
3: né? Mas
0: claro.
3: Você, a gente escuta todo dia, tá acostumado. Que bom, que Deus abençoe, que você continue aí sempre.
0: Então tá certo, então, nós agradecemos. Seja bem-vindo à nossa programação domingão. Nós ficamos um domingo fora, estamos aqui, só que só deu uma encurtadinha. Nós estamos até às 10 da manhã, né? A Fabi falou, Liviar, o homem falou que é pra você ficar até às 10. Em meio de semana, nós estamos por aqui também, das 16 horas, né? Segundo o Naldo Moros, que é pra falar assim, 16 horas até às 19 horas, né? Eu falo meio atrapalhado, eu falo que é das 4 da tarde até às 7 da noite, de segunda a sexta-feira, por aqui, né? Então tá certo, então. Vamos que vamos, vamos que vamos. Vamos trazer a moda de Paulo e Paulino, vamos trazer esquema montado, vamos trazer Valéria Barros com Fátima Leão e vamos de moda!

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0: Aí, Dob FM, tamo de volta, deixa eu agradecer aí o Ramão, obrigado, viu, meu irmão, obrigado aí pela indicação, já rodamos, né, saí do bloco, eu não tinha essa canção aqui, obrigado, bom dia pra você, né, pra sua esposa, pros seus filhos, pra toda a família, obrigado, viu? Pois é, estamos aguardando até o de uma olhada aqui, né? Já tem até aqui, né? Eu vou encerrar, ter que encerrar já, que eu já vi aqui que eu achei que eles iam liberar até as 11, mas não liberaram, não. Já vi aqui que daqui a pouquinho já entra aí a programação em rede, né? Mas estamos por aqui. Meio de semana você vem com a gente a partir das 4, hora que você chegar aí descansando, tomando um tereré, tá bom? Com a família. Conecta nós aqui que nós vamos estar por aqui das 4 às 19, tá bom? Agradecemos demais da conta. Vamos que vamos, né? Deixa eu ver aqui.
1: Elisiano, se der tempo, você toca aí o Gênio e o André e o Andrade, estrela de ouro.
0: Tá, beleza, vai dar tempo sim, tá bom? Vambora então, né? Vambora, vamos despedir, porque eu já olhei aqui, então já não tá liberado, né? Achei que hoje já tá liberado, já tô vendo aqui às 10 horas, já entra a programação em rede. Agradecer você que ficou ligadinho com a gente, né? Aqui tá através da Top, convidar você a partir de amanhã com a graça do Pai. Estaremos por aqui a partir das 4 da tarde até as 7 da noite, no sistema do Naldo Moura, das 16 às 19 horas, com muita moda ajeitada, muita moda chique pra você aqui durante a semana também, tá bom? Forte abraço a todos, fiquem todos com Deus eu sigo, bom dia.
2: Vem cá, meu companheiro.

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2: 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Esperamos sua visita. 10 e 4.

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10: 10 e 8.

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2: Seja derramada de bênçãos, meus colegas locutores de loja. Aliás, eu quero. Você lembra, Bocão, que eu falei, eu disse, né, que eu ia falar um negócio, mas não teve tempo? Domingo passado?
3: Sim, lembra? Sim, lembro.
2: Você lembra disso?
3: Eu lembro.
2: No final do meu programa, eu falei que eu tinha um negócio para falar para vocês, mas não ia dar tempo. Então eu quero falar agora. Teve um profissional de imprensa falada, um locutor, que por sinal um grande locutor, ele é locutor, apresentador. Não vou falar o nome dele por uma questão de ética, mesmo porque eu tenho por ele um grande respeito e uma grande admiração. E esse locutor, ele disse nas redes sociais que a comunicação não é dom. Não é dom. Eu quero dizer o seguinte, que é dom sim. A comunicação é dom. É dom de Deus para a pessoa. A pessoa que nasce comunicador, nasce animador, é um dom sim. Ele disse que colocando palavras técnicas, estudando e colocando palavras técnicas, formando e colocando palavras técnicas, torna-se um comunicador. Eu não sou contra colocar palavras técnicas. Eu não sou formado em comunicação. Gostaria de ser, me ajudaria muito, mas não sou. Eu, como tantos outros colegas, comunicadores e animadores, que também não são formados. Por quê? A comunicação, sim, meu amigo, é um dom. É um dom que Deus dá para a pessoa. Silvio Santos tinha o dom da comunicação. Chacrinha tinha o dom da comunicação. Tá entendendo? Faustão, o dom da comunicação. E tantos locutores daqui da nossa terra. Carlos Achucarro, popular Juca Gans, tinha o dom da comunicação. Então esse negócio de que não é dom, é dom sim. Quem não tem o dom da comunicação, não adianta formar, não adianta estudar, porque não tem o dom. Isso vem de Deus, tá? Dentro das limitações de cada um, obviamente. Então tá falado aí, colocado aí pra vocês. Muito obrigado, valeu, vamos pra frente.
4: Bom dia, Jambos.
5: Bom dia.
4: Domingo pra nós todos.
2: Beleza.
4: E coloca em sorteio. A Ângela aqui da Marilinha 3. Boa.

0: oração é dom, sim, velho. Não adianta. Fala isso pra mim. Fala pra mim, poxa vida. E tem um pouco de experiência nessa vida aí, essa estrada aí. Não vem não, não vem não. Vem não.
1: Bom dia, meu amigo João Bosco. Aqui é o Edson Augusto, também minha esposa no seu programa de domingão.
0: Obrigado,
1: tamo querido. Eu vim no seu programa, fazendo almoço. Me coloca um sorteio, meu amigo, muito concorrer os prêmios de hoje. Todo domingo é o seu programa, hein?
0: Obrigado.
1: É o prêmio de você ainda. Tô na top, segue a líder. E tá pra mim, dama preferida, café pra minha esposa.
0: Beleza.
1: Aqui eu vim no seu programa aqui, esse calor hoje, domingo abençoado.
0: Obrigado.
1: Bom domingo pra você, pra todos os ouvintes. Obrigado.
0: Obrigado. Tô na top. Lembrando que também nós estamos diariamente, né, Bocão, tá? Às 4 às 7 da manhã, de segunda a sexta com o nosso programa. Ô Ademir, e o Santos, Ademir? que é isso, velho? Vamos ver.
2: Bom dia, sou feliz, estou na top 88.9. Bom dia, Bosco, bom dia, Bocão. Saudações santistas.
0: Aí lascou.
2: Tudo em paz aí, agora vamos assistir o futebol, né?
0: É, tem.
2: Torcer pro Parmeira, né? Pra pregar o último prego no caixão do Grêmio.
0: Ai, obrigado. Ô, seu Geraldo. Não fui eu que falei não, viu? Com o Ademir, viu? Embalou o negócio do Grêmio aí. Vambora. Foi mais um ouvinte aí, música no show. Vambora.
3: Bom dia, meu amigo João Bosco. Aqui é Adriana da Vila Nácio. Toca um modão aí pra mim do Gustavo Lima, retrovisor.
0: Legal.
3: Tô feliz, tô na top. Quero participar aí do sorteio. Um abraço.
0: Obrigado, querido. Ô Bocão,
4: oi, João,
0: não tem aquela música do Rio Negro de Solimões com outro cantor que canta pela boca aí? Tem que ser pela boca, né, João? Vai cantar por onde? É aquele negócio que elas gostam do cara do chapéu? Não tem aquela aí? Aquela é boa, rapaz. Se der pra tocar ela aí, eu tenho certeza que o meu povo gosta. Hã? Aí. Vambora. Quer?

0: Bom dia, Estânia.
1: O quê?
0: Já levantou? Já tomou banho, Estânia? Alô, Mirtes. Bom dia, Mirtes. Sua mãezinha que é fãzinha do João Bosco. Bom dia. Já levantou, Mirtes? Bom dia, Arilê.

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6: 10:23.

0: 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Buenos dias, muchas gracias. 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
1: Bom dia, Bocão, bom dia, João Bosco, programação top, Coca Zé Rico pra nós, da estrada, da vida. Tô feliz, tá na top, obrigado.
0: Valeu, véi. Gente aí.
2: Bom dia, João Bosco, que é a Vênus já de aeroporto.
0: Legal.
2: Tá na top. Estamos aqui curtindo eu, Eric, e a sua fã número um, Eliane Limeira Rodrigues.
0: Tá,
2: manda um alô pra ela, um abraço pra ela, pra estar te ouvindo aqui. E coloca no sorteio. E se der tempo aí, coloca qualquer música do Gustavo Lima pra mim.
0: Ok, querido.
2: Tá na top, tô feliz, meu domingão, tá super feliz.
0: Obrigado.
2: Sendo feliz.
0: Ô, Eliane, obrigado, viu? Muito obrigado, amor. Amor do rádio, meus amores do rádio, minhas amigas, minhas queridas, meus amores do rádio, muito bom, é muito bom, é muito bom, eu adoro ficar com vocês, sabe? Até meio dia no domingo, segunda, sexta, das 4 até as 7 da manhã, é muito bom, é muito bom, é muito bom, ficar com vocês. Alô, meus amigos trabalhadores, bom dia, vem pra cá.

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0: as mulheres eram loucas. Loucas, loucas, e me deixaram mal acostumado. E só uma ganhou meu coração. Tem gente aí, vamos ver.
1: Ô meu filho, nota 10 pelas falhas aí, tá bom? Porque já focou, tá bom? Animador, o locutor também, tá bom? Locutor de loja também, tá bom? Okay. Dos bons.
0: Tudo bem.
1: Beleza?
0: Beleza.
1: Os locutores de loja tem que somente vender, mas sim, ele tem que conquistar o cliente.
0: Verdade, tá, é verdade.
1: Meu amigo, João Bosco, parabéns. Nota 10 pela programação aí. Tchau, tchau, tchau, tchau. Já focou por aqui. Mandei uma foto pra você.
0: Sim. Legal, velho. Oh, essa é a festa do meu povo. Tem gente aí.
2: Bom dia, Busco. Aproveitando a sua audiência aí que é grandona. Eu sou vindo já há bastante tempo. Ah. Tô precisando de arrumar uma companheira.
0: Ah.
2: Se tiver alguém aí querendo se candidatar, liga aí no 9847-2276. Valeu, Busco. Um abraço.
0: Quantos anos você tem, velho? É viúva, mas a voz dele é forte, hein?
3: Vamos repetir o telefone?
0: Fala o telefone. Quantos anos você tem, rapaz? Fala quantos anos você tem aí pra anunciar aqui. Pela sua voz, você é um cara novo ainda, viu? Tá numa... já trocou o óleo quantas vezes? Já trocou o óleo umas poucas vezes ainda. Ainda vai numa segunda reduzida, ainda vai, né? Tá, vamos ver.
4: Diga que valeu!
0: O número do telefone dele aí, ele é viúvo, né?
3: 984 999,
0: deve ser ter outro 9 na frente, 9984.
3: Isso, 472276.
0: 472276. Fala quantos anos que você tem, fala do que você trabalha. E aí o João Bosco falou outra vez, meu negócio é ajudar você, entendeu? Eu quero te ajudar.
1: 56 anos, Bosco, ajuda aí.
0: 56 anos, então. Uma terceira reduzida e ainda vai.

0: gente aí, eu acho que é mulher. Vamos ver.
1: Bom dia, João Bosco de Medeiros. Ataíde Domingos Barbosa do Silva Regina.
0: Beleza.
1: Curtindo seu programa.
0: Obrigado.
1: Me coloca no sorteio dos prêmios aí, João Bosco.
0: Legal.
1: Dia 16 foi meu aniversário. Gostaria muito de ganhar esse prêmio. Obrigado.
0: Parabéns pra você e pra todos os adivinhos.

0: abençoe você, meu amigo, pelo seu aniversário e todos os aniversariantes e todas as aniversariantes.
1: João Bosco.
0: Oi.
1: Hoje é dia do coletor de lixo, viu?
0: Que prazer a gente poder mandar um alô. Você sabe que eu não esqueço deles, né? Você sabe, eu não esqueço dos garis. Um abraço a todos os garis, meus familiares. Eu tenho um carinho, um respeito muito grande por vocês, tá? Vambora.
1: Dia do gaúcho, João Moço.
0: Que tem ele?
1: É dia do gaúcho.
0: Hoje é dia do gaúcho?
1: Dia do gaúcho.
0: Ah, então pega aquela música que é disso que o velho gosta. É disso que o velho gosta. Com aquela, a Berenice, né? Tem com a Berenice, a Zambuja. É disso que o velho gosta, é disso que o velho quer. Aí

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3: 10:43.

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0: 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Nós falamos diretamente dos nossos confortáveis estúdios de Campo Grande, bairro Tiradentes. Ligue aqui, participe aqui. 992188550. Nosso programa Alto Astral está no ar.
1: João Bosco.
0: Oi.
1: Na divisa ali do Nova Lima com o Vida Nova. O Juninho tá te ouvindo. Juntamente com o filho dele, o Nicolas Juan. E também a Emily.
0: A Emily.
1: Isso, Juninho, Emily e o Nicolas Juan no 12 te ouvindo, já começando a assar carne já.
0: Ah, fica, eles estão ali no Nova Lima, na divisa do
1: Vida Nova ali.
0: Do Vida Nova. Meu abraço aí pra vocês, muito obrigado, meus queridos. E meu abraço pro pessoal do Vida Nova também, né? Muito obrigado pela audiência. Vocês fazem parte do meu show. Tá valendo prêmios pra vocês hoje no nosso. Eu tô assim de prêmios. 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Rua Pernambuco, em frente à Pedreira Velha. E na 14 de julho, ali perto do 100. Tem cesta básica. Mas não é daquela cestinha, não. É cestona mesmo. Cesta básica da SS Cesta Básica. Muito obrigado. Tá valendo o Pix Top. Grana na conta: R$88,90. É prêmio da Top, obviamente. Está valendo também frangos assados da Esquina do Frango.

0: Tem gente aí.
1: Bom dia, João Bosco. já faz aquele pix pra nós lá, de 88, que a carne eu já comprei.
0: Legal.
1: E toca pra nós aí aquele Amado Batista, você tá doido. Na de volta o churras, né, de Domingão.
0: Muito bem.
2: Joia. Achei que ia vir você ali na reunião.
0: Eu quero agradecer aqui uma mensagem que eu recebi do meu amigo Adão Castilho. É a Violada do Rotary. Meu abraço aí pra todo o pessoal do Rotary. É dia 27 de setembro, música sertaneja, almoço e diversão no Círculo Militar com Alex e Ivan. Olavo Neto, Beto, Rafuri, Leone e Demenec. O Cindy Móveis MS é apoiador do evento e ponto de venda dos convites. Garanto o seu com a gente e venha participar dessa tarde especial. Muito bom. Dia 27 de setembro, Salão de Festa, Círculo Militar. Meu abraço aí, Adão Castilho. É um prazer poder dar uma força para vocês aí, pessoal do Rotary. Meu abraço. Vocês fazem parte do meu show. Raul Seixas! Agora comigo!

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0: 7:18 em Campo Grande, Mato Grosso do Sul. Oi, oi, oi, oi, oi, bom dia, minhas amigas donas de casa. Rosas vermelhas pra vocês. Alô, minhas amigas trabalhadoras. Porque tem muita mulher na construção civil também, né, Bogão? Você sabe disso, não é só homem, não. Então eu mando um alô para todas as minhas amigas da construção civil também. E meus amigos motoristas, caminhoneiros, muito obrigado pela audiência. Olha quem que chegou por aqui, rapaz! Ô, Luquinha! Meu amigo Lucas, o Luquinha, o paraguaizinho. Esse camarada é trabalhador, hein? Esse levanta cedo e não tem hora pra parar, o Luquinha. São Paulino, rapaz. São Paulino. Ô, Luquinha. Um abraço pra você, Luquinha. Tem ele aí? Põe, Luquinha. Vamos ver o que o Luquinha tá falando.
1: Bom dia, bom dia, bom dia, meu amigo João Bosco de Medeiros, com seu alto astral, juntamente do seu assistente Bocão.
0: Bom dia.
1: Tamo junto e misturado. Um abraço para todos os ouvintes. Vamos lá nesse domingão sensacional. Tempo maravilhoso. Tamo junto, João Bosco. Lembre-se, tô feliz, tô na top!
0: Valeu, Luquinha! Você faz parte do meu show!

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0: gente na sintonia. Falando assim, hoje é dia do gaúcho, ele tá mandando abraço pra todos os gaúchos.
1: Aqui, nós, inclusive, já tocamos música dos gaúchos aqui. Aliás, receba a gente.

0: gente aí, vovó. Vamos atender o povo aí, vovó. Pelo amor de Deus.
1: É, João Bosco.
0: Tudo bem? Bom dia.

será por isso.

0: Obrigado, Gregório Ortiz.
1: Obrigado, Gregório Ortiz.

0: meu amigo João Bosco, e a gente da Top, produção da Top, tô feliz de ter na Top, abraço, já com Colibri,
1: beleza,
0: abraço a todos aí, ô meu amigo, toca aquela música pra nós aí, Milionários, eu sou rico aí, a carta, beleza,
1: beleza,
0: sucesso, bom domingo a todos aí, bom churrasco, coloca meu nome no sorteio.

mesmo está ganhando. Até mais. Até mais. Então aí, ó, o Palmeiras tá ganhando o Grêmio aí, pra quem quer saber. O nome dele é Benhur. É Benhur do Colibri, né? Alô, Benhur do Colibri, obrigado, amigo. Um abraço pras mulheres.

0: Padre João Bosco de Medeiros.
1: Oi.
0: É Chico Francisco do Noroeste.
1: Oi, Chico.
0: Tô aqui em casa secando o Palmeiras, né? Porque o Flamengo com certeza vai ganhar.
1: Tá. Vai nada.
0: Coloca mais no sorteio.
1: Ah.
0: E Renan Raí, bom domingo pra nós.
1: Obrigado.
0: Abraço. Pra
1: obrigado.
0: Você,
1: valeu, Chico.
2: Tô feliz, tô na top.
1: Legal.
2: Aqui, Jocilene Marcelino, na sintonia.
1: Obrigado.

0: nem te esquecer. É, Mato Grosso Matias, né? Essa moda me marcou porque na época eu tava namorando uma mulher e apaixoneira.
1: Legal.
0: E depois que eu apaixonei, acabou o amor dela. Aí tchau.
1: Aí é doido.
0: Eu espero que ela esteja muito feliz.
1: Barbaridade.
0: Porque eu tô.
1: Ah, então beleza.
0: Solteiro, tranquilo e sereno.
1: Uhum.
0: Feito.
1: Legal.
0: Um bom dia, bom domingo a todos.
1: Olha,
0: semana a mesma coisa.
1: Feito. Beleza.
0: Até mais.
1: Até mais, meu amigo.
0: Obrigado.
1: Interessante, hein? Ele apaixonou, ele começou a namorar, né? Aí ele se apaixonou por ela. E quando ele se apaixonou por ela, aí ela não quis mais. Ai, que dor no dedão.
2: E essa música faz relembrar ela, né?
1: Vai, ele relembra ela. Mas ele tá de boa, na lagoa, legal. Ele é um cara bacana, ele falou, espero que ela esteja feliz, porque eu estou feliz, ele falou. Valeu, meu amigo.

0: projeto, mais um DVD, mais um sonho. Obrigado a todos que colaboraram para que isso fosse realizado. Obrigado aos nossos fãs, obrigado à nossa equipe, à nossa banda maravilhosa. 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Valeu, gente!
1: Obrigado pelo carinho.

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14: 11:44.

0: faz com amor, com carinho. Entende? Entende de flashback. Um abraço, Ricardo Ortiz. Ricardo Ortiz, que está fazendo um tratamento. Pequeno problema de saúde, mas tudo vai ser resolvido. Deus te abençoe e te proteja, Ricardo. Curti seu programa ontem, muito bom.
1: Vamos ver aí. Primeiro, vamos começar pelo início do princípio.
0: Tem que ser começar do início, né, João Bosco? Vai começar da onde? Do fim?

0: do Oscar Salazar.
1: Marta
0: Moraes de Bastos.
1: Meu abraço aí pra todos do Oscar Salazar. É, nós entraremos em contato amanhã, viu, Mick? Hoje tá, né? Amanhã entraremos em contato, vamos depositar. Dois frangos assados da Esquina do Frango.
0: Saiu pro Jaime Couto Piratininga.
1: Sim.
0: Valtemir Cáceres de Lima, do centro da cidade.
1: Deverão passar amanhã para pegar.

0: Bairdes de Souza, São Conrado.
1: Amanda.
0: Bairdes de Souza, São Conrado.
1: São Conrado. E agora o óculos de sol da Visuarte do nosso amigo Edson. Quem ganhou o óculos de sol?
0: Saiu aqui pro Armando, Armando lá do Novo Paraná, nosso ouvinte. Final do telefone dele, 4238.
1: Tem o nome completo dele aí?
0: Só tá Armando aqui, Armando do Novo Paraná.
1: Teria que ter o nome completo, né?
0: Mas ele já manda, se ele estiver ouvindo aí.
1: É, ô gente, tem que pôr o nome completo pra nós aqui, senão complica aqui.
0: Tá aqui, ó, Armando José de Oliveira.
1: Ah, tá.
0: Júnior.
1: Armando José de Oliveira, você ganhou o óculos de sol da Visuarte. Você poderá passar, vamos fazer o seguinte, você passa a partir de terça-feira, tá? Em uma das lojas, procura o Edson, tá? É o proprietário lá. E você vai sair de óculos de sol. Tipo galã, tá entendendo? Muito obrigado, amigo Edson. Eu não sei se consegui, não sei. Mas eu tentei fazer você feliz. Deixo o meu sorriso sempre novo, em eterna juventude. E vou desconfiar e vou puxar. Saio do mundo encantado do rádio e volto para minha vida normal. Muito obrigado, Made Maior, Madeiras Tratadas. Muito obrigado, Via Ponto Coluna. Muito obrigado, Bocão.
0: Valeu, João, valeu, Vinte.
1: Bocão que me aguenta aqui. Grande sonoplasta, né? O alto astral. O maestro. E amanhã estarei de volta com vocês. Das 4 às 7 da manhã. Saio do mundo encantado do rádio e volto pra minha vida normal.

sempre alegre, sempre sorridente, carismático, grande colega. Sucesso, Gila do Boi. Fui!

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0: Mato Grosso do Sul, estamos chegando aí. Estamos chegando aí. Com mais uma edição do Rancho Mais Pião no seu rádio. Atravessando o Mato Grosso do Sul, chegando.
1: Total isenção.
0: Bem mais longe, alô Ramavan, alô Caracol. Alô Glória de Dourado. Como é que vocês estão? Alô Juti, alô Cidrolândia, alô Tereno. Alô Rio Verde. Alô Rochinha. Bandeirantes, cadê vocês? Ribas do Rio Pato. Estamos chegando com mais uma edição do Rancho Mais Pião. Vai levar muita moda sertaneja pra você. Muita conversa boa e prêmios, é isso. Tem Pix também. Tem Pix hoje, tem Pop. 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Com a gráfica, grafite dele, né? Estampa, a estampa do Rancho Mais Pião e da Pop FM Copos. Para você ganhar também aqui. Hoje é dia 20 de setembro de 2026, faltando 14 dias para encerrar as eleições no Brasil. Isso mesmo. E tem pra você o Domingão Lindo, de música sertaneja, moda da boa, é só aqui no Rancho Mais Pião. É, produção, como é que você tá?
2: Bom dia.
0: Bom dia, boa tarde.
2: Boa tarde.
0: Como é que tá?
2: Tudo bem, né?
0: Aí é bonito de se ver, viu?
3: Eita, sofrência!
0: Não, Murizinho, para de rolo, é produção, rapaz.
3: Mas
0: eu nem comecei a falar, a produção tá falando. Sua mãe não tá lhe ensinando que você tem que falar depois. Tem que esperar, tem, menino.
2: Tem que esperar os mais velhos falar primeiro, né?
3: Eita, não sei.
0: Olha, bocudo. E aí, tem o que hoje aí? Muita coisa boa?
2: Muita coisa boa. O WhatsApp já tá liberado.
0: Vamos mandando aí. 9-9-2-1-8-8-5-5-5 tá liberado pra você, tá? Estamos no canal em Campo Grande no 88.9. Pelo Camapuã 90.9. É, 102.3. É, e Caracol, é isso mesmo. Glória Dourados 98.9. E estamos por cá.
2: E tem aqueles que ouvem pelo site também.
0: Isso, né? www.topfm.top. É, acessando todo o Brasil, mundo. Estamos chegando bem mais longe. Daqui uns dias, a torre no alto, Caracol, atravessando a rota bioceânica Brasil. Fala aí, seu Tony One. Tem Tony Ueno, direção geral. É o seu Tony Ueno, direção artística do nosso Marcos Rondon. E eu por aqui, Giba do Boi, levando o melhor da moda sertaneja pra você. E eu trago ele nesse primeiro bloco. Vem pra você, o meu amigo Beto. Meu amigo Beto, lá do Colômbia. É, o padrasto do Jean Potência. Ele ama essa moto.
2: Amado Batista.
0: Ah, você acertou. Você acertou. Aê! Sorte pro boi no Beto. Quero mandar um abraço também já pro Ronildo e a família Ramos, tá na fazenda da Serrinha. E eu também quero mandar um alô.
3: Epa,
0: não, eu não vou botar a mão.
3: Eita, não sei.
0: Não é, eu nem falei o nome da menina, rapaz. Rapaz, ela falou assim que o pai dela tá muito ausente demais. É a Maria. A Maria, filha da
2: Janaína.
0: Da Janaína.
3: Eita, não sei.
0: Não é feio o nome, guri. É Maria o nome dela.
3: Eita, não sei.
0: Não é, guri, para de graça, rapaz. Para de chorar, dona Maria.
2: Um beijo, Maria.
0: A Maria que tá. Como que ela fala?
2: Que é?
0: Tá podre, rapaz. Tá podre? Tá podre, ô menininho.
3: Eita, não sei.
0: É, pra você pode mandar sua mensagem a partir de agora. O WhatsApp tá liberado, certo? Tá liberado pra você o WhatsApp 992188550. 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JB Padrões, patrocinando o Rancho Mais Pião, 12:10, em Mato Grosso do Sul, chega ele, Amado Batista.
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0: Ué, cadê o Amado Batista daqui, mano?
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0: Vem na sequência. Segura, Jackson. Alô, Ninho. O menininho que vendia jornal. Segura, Ninho. Alô, Jades. Segura, Mato Grosso do Sul. Começou. Começou e por

0: agora vai, o Renato Batista. Quem deu pra nós aí,
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11: Meio-dia e 25.

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0: porque assim, que pena que você já namora, mas dali um pouco você já vai embora. Aí não me ajuda, ô Brasil. Ô bebezinho, aí não dá certo. Não, bebê. Ah, vai pra lá, moço.
1: Ah. Já pensou se a tua mulher descobrir que eu tô grávida de tu?
0: Ah, vai na. Vai, moço. Vai, moço. Vai pra lá, guri. É o Giba do Boi, rapaz.
2: O nome da emoção chegou.
0: Olha aí, vamos mandar uns alôs e uns abraços, porque o que funciona esse Domingão Lindo é vocês estando comigo, mandando os áudios, mandando os alôs. E hoje é o dia do gaúcho, viu? Hoje é o dia do gaúcho, dia internacional do gaúcho, tchê. É barbaridade, ó. Rapaz, quero mandar um abração bem apertado, aquele abraço de velho motoqueiro, o meu amigo Maico, rapaz, o PH, ele que representa os meus amigos gaúchos. Mas se tiver mais algum gaúcho aí, pode mandar um alô, que hoje é o dia de vocês.
1: Sim, é o dia.
0: Ah, esse é o gaúcho da fronteira. O Maico tá lá no Estrela d'Alva, tá com o pai dele, o seu Cláudio, tá a Grazi, tá o Maico filho. O Juan Daniel também tá por lá apertando, rapaz, e a carne tá no fogo.
1: Olha.
0: Um abraço pra eles, tá bem
1: abraço
0: apertado.
1: Abraço pra vocês aí.
0: Tá certo. Hein? Também quem tá por aqui, que ele chegou, ele não perde um domingo. Meu amigo Petronilho, rapaz. Ele é o melhor do Brasil, né? Não, não solta a vaca dele não, rapaz. Vai. Não, moço, ele é meu amigo, rapaz, manda um alô.
3: Alô!
0: É um alô pro meu amigo Petronilho.
4: Tudo bom?
0: Aí.
4: Bom. É Petronilho, tô por casa.
0: Aí é bonito.
4: Meus netos, meus filhos.
0: Aí, ó.
4: Gerro, tá tudo aqui dando nojo aqui, sabe? Tamo por cá.
0: Rapaz.
4: Tô aí. Ele aqui.
0: Ele tá aí?
4: Domingo, pra nós aí.
0: Pronto, vai ter uma música. Essa aqui é dos gaúchos.

0: meus amigos gaúchos do Mato Grosso do Sul. Hoje é o dia de vocês. Quero mandar um abraço pro meu amigo também, Eduardo Scheuer, tá com a sua família, tá ouvindo Rancho Mais Pião lá em Teremos. Tá ouvindo ele, a família. Hoje o Petrolino não tá trabalhando, hoje ele desligou os tratores.
1: Hoje ele tá com a família.
0: Ele amarrou o cavalo, hoje ele não tá trabalhando, hoje ele tá comendo uma carne, eu acho. Ou a lasanha, não sei, não mandou aqui
1: o cardápio
0: hoje.
1: Mandou.
0: Mas quero mandar um abraço bem apertado pro meu amigo Eduardo Scheuer, meu amigo de longas as datas. Sucesso na sua vida, meu querido. Tamo junto, Eduardo Scheuer. Pode me apertar, menino. E vem aí. 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
2: Brasil!
0: É IGA Limitada. Me respeite. Ah, é pressão. A Leca já chegou por aqui também, o seu Adão Costa. A Leca, ela não perde um, hein? A Suede, é isso mesmo? É, vamos ver.
3: Boa tarde, Giba, boa tarde, aqui é a Lula Bavati, do Estúdio do Sul. Estamos ligados, tá ligado, tá na top. Boa tarde, me
0: tá coloca
3: nesse bico de R$100. Eu não tenho sorte, mas não custa tentar.
0: É, mãe.
3: Boa tarde, Lula Bavati, do Estúdio do Sul, tá ligado, tá na top. Boa tarde.
0: Tá feliz.
4: Boa tarde, Giba do Boi.
0: Boa tarde, meu querido.
4: Coloca no sorteio do Pix, seu Giba do Boi.
0: Aqui
4: é o Adão. Manda um abraço pro nosso amigo, grande comunicador. Você também é um grande comunicador, Giba do Boi. Para o nosso amigo Edson Lima.
0: Edson Lima.
4: E para o doutor Anderson Guimarães e para todos os moradores de Rochedinho, eu quero ver uma música. É, Lourenço e Lorival, Menina da Aldeia.
0: Aí é bonito, hein? Menina da Aldeia, o seu Adão Costa falou pra nós. O Mário Aparecido já tá confirmando também a sua audiência aqui, no Rancho Mais Pião.
5: Ô, meu amigo Claudio Bidu, muito boa tarde,
0: boa tarde. Uai, é o Giba Bidu agora, só pronto, seu Mário. Mas eu não tô entendendo, não. O senhor me mandou 12h20 num domingo. O que vai fazer pra ele aí? Me ajuda aí, ô cowboy. Rapaz, nós vamos sortear dois pares de ingresso do Renan e Raí. Renan e Raí, dia 9, né? Dia
1: 9 de outubro.
0: Dia 9, show dia 9 da dupla Renan e Raí em Campo Grande. Olha, sexta-feira vai ser dia 9 de outubro de 2026, 20 horas da Colônia Paraguaia. Realização é o Cacá Produções. Ingressos à venda na pantanalingressos.com.br. Me ajuda aí, seu Mário.
6: Tomei, deu uma tupicada de novo com a gauchada, hein, grisada?
0: Lá vem, rapaz. Aí, ele é gaúcho da fronteira.
6: Ô, Giba do Boi, sim, aqui é o flamenguista aqui da Choperia Bibi. Só não escuta, só modão, hein? Aí sim, negro.
0: Rapaz, eu tô com uma vontade.
6: Tomei, deu uma tupicada de novo com a gauchada, hein, grisada?
0: Deu, Flamengo. 12h32 no ar. Olha, eu tô com uma vontade de comer aquele churrasco da Bibi de novo, hein? Aê, Paraguai, um abraço pra você bem apertado, viu?
7: Olá, boa tarde, Giba. Que é a Tenera Aparecida aqui, gente. Eu vou ter de Bairro Rancho,
0: sempre
7: na
0: Dias.
7: Próprio momento, sorteio do Pix. Tô feliz, tô na top. Então, e manda pra mim uma moda do Guilherme Santiago.
0: Tá bom, então, hein?
8: Bom dia, Giba. Bom dia. Aqui é o Preto Carlos, o Edilson, aqui do Jardim Seminário.
1: É o Preto.
8: Manda um alô pra nós aqui, tá em casa. Tá eu, a Zélia, Yasmin e a Adriana, ouvindo um modão aqui.
1: Um abraço pra vocês.
8: Manda um abraço pra nós aí, valeu. E põe eu pra concorrer esse Pix aí.
0: Pronto, dá um alô pra ele aí.
1: Alô!
0: Pronto! Chegou por cá, é muitas mensagens. Obrigado pela audiência, Mato Grosso do Sul.
9: Eu sou da Bubuinha, me chamo Janisa, sou do bairro Moreninha. Me coloca no sorteio, tô feliz, tô na top.
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0: Ei, seu José Carlos, cadê você que não tô lhe vendo?
1: Tomando um Campari, será?
0: Sei lá, rapaz, o seu Genor, a Genor Jerônimo de Souza já chegou por cá, representante da comunidade Tia Eva.
10: Boa tarde, Giba do Boi. Boa tarde, boa tarde a todos os tops ouvintes. Sou a Genor Jerônimo de Souza da comunidade negra de São Benedito, Tia Eva. Ô, Giba do Boi, Giba. É hoje aquele esperado aniversário da minha mãe que eu te falei.
0: Ah,
10: tô aqui no Jardim Centro-Oeste.
0: Tomara
10: que dê um pix aí pra eu poder ir lá em Giba do Boi, que eu tô duro, duro, duro.
1: Parabéns.
10: Minha moto na reserva e eu duro. Tô participando do programa pra ganhar a Giba do Boi. É hoje o aniversário da minha mãe.
0: Hoje,
10: Se você puder, toca pra nós aí. Rick Renner, mãe, ofereço pra ela, dona Dair Jerônima da Silva, a mais velha da comunidade. Tia Eva é ela, das descendentes da Tia Eva, ela é a mais velha de lá, matriarca. Tá bom? Tô feliz, tô na top. Pix é na top. Me coloca um sorteio, Giba. Tô precisando, não poder dar uma ida lá. Tchau.
0: Como é o nome dela que passou rápido, não vinha? Ô, seu Mário, ajuda eu.
5: me perdoa.
0: Ô, seu Mário, já
5: meu
0: perdoado.
5: Deus do céu, Iba do Boi. Olha, eu amo tanto o pessoal aí da Top, que conhecendo os nomes de Coi Saqueado, e depois de duas servas eu errei, rapaz. Mas não é possível.
1: Tá.
5: Giba do Boi, me perdoa. Tamo junto e misturado, amigo. Puxa vida, é nós na Top. É de manhã até a noite. Você sabe que a gente fala um nome, fala outro e cabe errando. Me perdoa. Um abraço.
0: A música toca Enquanto o Sol Brilhar. Quem que canta?
11: Não são dez.
0: Não sei. É, quer participar do sorteio também, a Janaína. A Janaína é a mãe da Maria, essa aqui. Essa aqui é a mãe da Maria. Mas ela não escreveu quem canta esse trem, não. Olha, a dona Adair Jerônima da Silva, ela tá completando 93 anos hoje. É, parabéns pra ela. É a mais velha representante lá da comunidade Tia Eva,
1: isso
0: mesmo, parabéns, felicidades,
1: parabéns.
0: Muita saúde pra senhora ainda, e receba o meu abraço aí, dona Adair Jerônima da Silva, lá da comunidade Tia Eva.
1: Parabéns, dona Adair, muitas bênçãos, muita saúde.
0: E hoje vai também os parabéns, sabe pra quem que vai?
1: Pra quem?
0: Pra Thaísa Aparecida. Thaísa Aparecida, não. É a Thaísa Vilas Boas. Completou ontem mais uma velhinha. Felicidades da sua vida. Que Deus te abençoe. E muita saúde e paz pra você no seu coração. Tá bom? É o que o tio te deseja. Um beijão. Dá um beijo pra ela aí, ô Didi. Rapaz, tem beijo não? Tem alô? Grito?
1: Tem. Parabéns, Thaísa. Grita. Ah! Felicidades, menino.
0: É a Thaís, ele falou.
1: Thaís.
0: Não me vê, falou o
12: Parabéns. Parabéns pra você.
0: É isso aí.
1: A música que a Janaína pediu é aquela do Mato Grosso Matias, né?
0: Deve
1: Enquanto
0: ser.
1: O sol brilhar, é.
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0: Vamos ouvir uma musiquinha aqui rapidinho, a gente volta, né? Vamos.

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2: 1:05.

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0: Na Jovem Pan.

0: Pirata do Caribe aí, ó. Ó, tchuca, mas moço, cria vergonha, mano. É o Giba do Boi, rapaz. Bota lá um trem. É, lá em cima. Tchau. Quero saber de onde você tá falando comigo, hein? Quero saber aonde você está. O que você tá aprontando aí? Tá no churrasquinho, já abriu aquela... DJ. Cadê aquele barulho lá? Hã? Essa aí? Essa aí você já tá aprontando com ela aí? Hã? 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E tem gente querendo falar com a gente, a Wanda Lima já chegou por cá também. E o Manuel Aparecido também já, também tá por cá.
1: Boa tarde, Ivan. Oi, boa tarde.
0: Boa tarde. Tô
1: feliz, tô lá só.
0: Então tá pronto.
1: Manuel Aparecido da Silva, Glória de Dourados.
0: Glória de Dourados pro Brasil.
1: Abraço. Participar do sorteio.
0: Pronto, seu Manuel. Tamo junto, meu queridão. A Daiane também já tá aqui marcando sua audiência. A Sol mandou uma mensagem e apagou. Ela pediu a querência amada, eu mandei aquela querência amada, mas vou demais da conta. É, eu tô feliz, eu tô na top, quero participar do sorteio. É Edia Souza do Jardim Colúmbia, tô sintonizada na top. É, a Tainara também, olha, eu gostaria muito de ganhar o Pix top, fazer uns exames da minha bebê, estou gestante. Aqui é a Tainara Aparecida, Aguirre, de Arruda, do bairro Aero Rancho. O Valdécio também já tá por aqui marcando sua audiência, certo? Ariane Alchevich. Ela também já tá por cá. Ela pediu uma moda, eu toquei aí. E tamo juntando. A Vasque também já tá por aqui marcando sua audiência. Já tá no Jardim Anápolis. O Agenor agradecendo a música pra mãe dele. Tem mais aqui, muitas mensagens chegando. Mais muitas mensagens chegando. A Gislaine Gasparello também já marcando sua audiência aqui. E mais mensagem, Lucas Matheus de Araújo, me coloca no sorteio. Tô aqui indo ajudar o parceiro a desatolar o carro.
2: Fala, meu amigo Giba do Boi, aqui quem tá falando é Lucas Araújo.
0: Não é bonito.
2: Aqui diretamente de Campo Grande, Mato Grosso do Sul, essa cidade linda e maravilhosa, agora fazendo 30 graus, sensação térmica de 32 graus. Estamos em alerta amarelo para tempestade em toda a região do Mato Grosso do Sul. Mas estamos aqui na lida, no trabalho, claro, na melhor companhia com o nosso amigo Giba do Boi. Tô feliz, tô na top.
3: Isso aí, menino do tempo,
0: direto de Campo Grande, Mato Grosso do Sul para o Brasil. Lucas Matheus Araújo Ortiz, tá indo ali desatolar um carro. Ah, ué, onde que choveu desse tanto que atolou aí? É, em algum canto. O Manuzinho, rapaz, um dos maiores cantores de pagode do Mato Grosso do Sul, Brasil e mundo, já chegou por cá, viu? Já confirmando a sua audiência, alô, seu Manuzinho, como é que você tá?
4: Boa tarde, Giba, tô feliz, tô na top, me coloca no sorteio aí, meu amigo, um forte abraço a todos os ouvintes, o pessoal da rádio. E outra coisa, hein? Tá. Vamos que vamos, que hoje é domingão, tem pagode, chama!
0: Tem pagode seu hoje, Manuzinho, tem seu aniversário também, mandaram aqui um negócio do aniversário, vai ter um rastapé lá, um fandango. Olha só, aqui é o Michel. Michael, é o Michael que chegou. Ele mandou uma foto assim. Se você vê isso aqui, não. Vem a produção, dá uma olhada nessa foto, produção. Vem olhar. Ele tá de Camapuã. Ele tá falando de Camapuã, me põe no sorteio. Dá uma olhada, essa foto linda. Olha, lá tem carne de porco, costela frita no fogão de lenha, feijãozinho bem fervidinho.
3: No fogão,
0: a mandioca tá amarelíssima. Não, e a dona do fundo tá descansando já, você não tá vendo não, velho. Tem uma outra ali que tá cascando um quirrungão, é, aproxima lá, ô, produção. Vocês estão me ouvindo aí, mas eu tô passando a informação do rádio.
3: Não, mas e a comida pode ser mais simples que
0: for. Tá tomando uma coca.
3: No fogão a lenha fica maravilhosa. Um arrozinho com feijão, uma carninha de panela, no esse fogão a lenha é maravilhoso.
0: Michael Correia da Rocha, de Camapuã para o Brasil.
5: Boa tarde, Giba.
0: Boa tarde.
5: Eu sempre escuto, é top, né? Ah. Eu sempre escuto você. Eu participo com todos os locutores.
0: Diga.
5: Mas hoje é a primeira vez que eu participo com você. Desculpa a brincadeira aí, tá? Se quiser me excluir, daí ser de amigo pode me excluir. Mas desculpa a brincadeira aí, tá? Podia deixar passar. É nóis.
0: Tamo junto, meu querido.
5: E o programa tá muito 10. Tá muito top,
0: tá top,
5: top, top, top. Demais.
0: Aí tamo junto, garoto. Lembre de nós. É o Denis Piuna, já chegou por cá marcando a audiência. É, Pila Bandeirantes, põe o nome do sorteio, par de ingresso. Do Renan e Raí. Certo? Vamos lá, põe no sorteio lá do ingresso. É o Denis Piuna. O homem quer ir ver os meninos lá. Achou também, achou Marcelino. A Jocelina, Jocelene Marcelino do Jardim Sayonara.
6: Fala, Giba do Boi, tô aqui, Jocelene Marcelino do Jardim Sayonara na sintonia.
0: Aí é bonito.
6: Excelente final, e de domingo, né?
0: Sim.
6: Início de semana pra você, pra toda a equipe, pra
3: obrigada.
6: Toda a família.
3: Obrigada, igualmente, Deus abençoa.
0: Boa tarde, Juba do Boi, aqui é o Adalmir. Aqui do Jardim Noroeste, tô ligado na programação da Top. Toca uma moda de viola pra nós, Ronaldo Viola e João Carvalho, Sobrado da Alegria. Também quem chegou por aqui foi ela.
7: Fala, Giba do Boi.
0: Não, ele.
7: Boa tarde, meu amigo. Boa tarde pra você.
0: Boa tarde.
7: A sua assistente que trabalha junto com você.
3: Boa tarde.
7: Eu não sei o nome dela. Não, boa tarde para ela também. Boa tarde para todos os ouvintes da Top FM. Aqui é o Henrique Pinheiro, motorista de aplicativo. Estou por cá, fazendo o transporte acontecer. Sintonizado na Top FM, compartilhando com os passageiros. Coloca no sorteio do Pix, meu amigo. E vamos que vamos. Uma boa tarde a todos. Tô feliz, tô na top. Tô feliz, tô na top.
0: Pronto.
3: Boa tarde, bom trabalho, né?
0: Ele isso.
8: Oi, tô feliz, tô na top em vários sensos da chave, é difícil acesso. Aí, Gedo Boi, toca aí pra nós uma da música Bruno Barreto.
0: Bruno Barreto.
8: Vou ouvir.
0: Sai, cachorro! Ah, rapaz, esse cachorro aí, ó, aí tá lá na chácara, difícil acesso, Camapuã. Terrinha boa demais, Camapuã, rapaz.
3: E o cachorro tá latindo.
0: Não, o cachorro não para. Tem lá na Lagoa, Vila Lagoa, sabe? Você morava lá na Lagoa?
3: Não.
0: Na Lagoa?
3: Não.
0: Seu pai não trabalhava numa chácara ali pro fundo da Lagoa ali?
3: Uh-uh.
0: Eu era lá no Areado. Onde era a fazenda?
3: Não, Bandeirantes.
0: Era pro lado do Bandeirante. Ah, sim. Ah, eu caminhei muito ali pelo aquele bairro, a Barro Alto ali, meu Deus do céu. Não, não é brincadeira não, Camabon, velho. Vamos falar em Camabon, mandar um abraço lá.
3: Mandar um abraço.
0: Os parentes lá, velho. O Dica, a Aurilene, tia Célia, rapaz, o Manezinho, o prefeitão, Manuel. Tamo junto, meu querido. Como é que tá? Coisa bonita a cidade. Lindo demais. Tietê, a Teresnene, como é que você tá? Fala comigo. Chegou pra cá, chegou aqui a
9: Araçá. Boa tarde, Vado Boi.
0: Tarde.
9: Aqui do Grande Aeroporto. Coloca aí no sorteio aí. E então, manda um abraço aqui pra Eliane Limeira, Rodrigues e Eric. Estamos aqui do Grande Aeroporto curtindo a Prop. E se puder, toca qualquer música aí pra mim.
0: Pronto.
9: Gustavo Lima.
0: Gustavo Lima.
10: Fala, Giba do Boi. É o Helder Kleber Amorim.
0: Como é que você tá? Como você tá?
10: Toca um modão bom aí pra nós. Eles estão ligadinhos aí na Top.
0: Pronto.
10: Acabei de chegar de Santa Catarina, Palhoça.
0: Tava com os gaúchos lá, então.
11: Boa tarde, amigos.
0: Oi.
11: Adriano da Vila Nassau. Tô feliz, tô na Top. Coloca aí meu sorteio do Pix. Toca um modão aí pra nós aí, vivendo aqui no mato.
0: Hoje nós temos um sorteio de 2 copos. Da Top do Rancho Mais Pião.
3: Isso.
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3: Isso.
0: E também temos 2 bonés da JB Padrões junto com o copo.
3: Com o copo.
0: E também temos 2 pares de ingressos do Renan Raí.
3: Isso.
0: Temos também R$100 do Pix, oferecimento da JB Padrões Elétricos.
3: Isso.
0: 992188550. Pode mandar pra cá, né?
3: Pode mandar, mano. Manda aí a sua mensagem, seu áudio, que vai concorrer aos sorteios.
12: Bom dia, Giba.
0: Como é que você tá?
12: A música final do Zezé de Chamar Qualquer Um. Eu sou demais de Nova Campo Grande. Tô feliz, tô na Top.
0: Aí é bonito, o Maurão chegou por aqui também. Maurão, um abraço seu, Mário Rodrigues da Silva. A Elizabeth também já marcando sua audiência.
13: Boa tarde, mano. Boi aqui, Elizabeth, motorista de aplicativo. Abençoado
0: para todos
13: nós, estou feliz,
0: estou
13: na Top.
0: Tamo junto, Elizabeth. Uma boa correria para ela hoje, né?
3: É, ué.
0: Conseguiu dar tudo certo agora. Vamos ali no break rapidinho, a gente volta, tá? Sai daí não. É rapidinho mesmo.

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7: 1:45.

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0: deles, hein? Rapaz, os meninos cantam demais. O Diego Arnaldo e o Nexo Limões. Carão? Boa, boa, boa, boa, boa moda, hein? Boa essa moda. Então não vem depois falar que é feijão com arroz, tá? É, desse jeito. 13:47. Hoje, dia 20 de setembro já. 14 dias encerra as eleições, primeiro turno, e depois vem o segundo turno. O meu amiguinho aqui, o Leandro Alves de Souza, do bairro Jockey Club, eu acho que ele tinha me chamado de Gibo do Chifre. Não, meu amigo, aqui ó, tem o João Bidu, o João Potência, tem o Juba do Boi. Não, fica tranquilo aqui.
1: Giga do Boi.
0: Giga do Boi. Não, fica.
2: Da Boi.
0: Fica tranquilo, meu amigão. Fica tranquilo. Que é isso? Fica tranquilo. Quem tá ligado com nós também é o Diogo.
1: Diogo.
0: E a Maria dele.
1: Maria.
0: E tem a outra Maria também que tá ligada.
1: A Maria tá.
0: Ela não sai do banheiro? Não sai do banheiro, não ouve.
1: A Maria, ela tá ouvindo.
0: Qual é o bairro que a Maria mora? Não é já de aeroporto, não. É Itália?
1: Eu não sei como chama lá.
0: Não, mas fala pra mãe dela mandar aqui um alô aqui.
1: Ela me mandou um áudio, falou assim que na hora que ela tinha saído de perto do rádio, não ouviu falar o nome dela.
3: Boa tarde, Giba.
0: Boa tarde.
3: Acompanha, por favor, com Lourenço Lorival, Reino Encantado, se você estiver aí. E eu tô feliz, tô na top. Me põe no Pix aí, por favor, tá?
0: Vou ver aqui na minha vitrola como é que tá o negócio. Que rapaz, chegou aqui o meu amigo. Aqui ele me ajudou já em Camapuã, rapaz. É o Luizinho Franco. É o Luiz Franco. Jornalista, um homem é diferente. Um homem é diferente, rapaz.
4: Fala, Giba.
0: Você tá
4: e
0: bom?
4: E aí, como é que tá?
0: Tudo beleza? Bom, graças a Deus.
4: Aqui é o Luiz, do canal MS.
0: Canal MS. Faz
4: aí um modão aí do Milionário Zé Rico.
0: Milionário Zé Rico.
4: Abraço.
0: Pronto, moda boa essa aí do Milionário Zé Rico. É do canal MS, meu amigo Luiz Franco. A Gislaine Gasparello também já marcando audiência. A Lu chegou por aqui, viu? A Lu.
5: Boa tarde, meu amigo Giba do Boi. Aqui é o Ernest Augusto, minha esposa desse programa. Meu amigão. E me coloca um sorteio, meu amigo, do Pix, dos prêmios de hoje. Tá todo bom. Domingo é o seu programa, que ganhar um prêmio de vocês aí, meu amigo. E estamos aqui com as criançadas, jogando bola aqui no quintal. E curtindo o domingão. E tá comigo, meu amigo, dando preferida, festa pra minha esposa. Estamos aqui vendo seu programa, hein? Que agora é um prêmio de vocês ainda. Tô na cega, líder. Tô na top.
6: Boa tarde, meu amigo Giba do Boi.
0: Boa tarde.
6: Tá na escuta da programação, de segunda do mundo, a Rádio Top. Tô feliz que tô na top. Foi nós nesse sorteio aí, meu irmão. Um abraço.
0: Um abraço, meu querido. Quero mandar um. É do Guarandir. Quero mandar um abraço pro meu amigo Paulão, lá do grupo Trembão. 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E vamos botar a moda deles agorinha aí também, né? Grupo Trembão. Trembão, rapaz, o menino é Trembão.
1: Bom, muito bom.
0: É, não tem? Tem uma fandangueira, tem a Amanda Flores. É, pra lá de Bagdá deles. É bom. Vamos botar um pedacinho aqui, ó. Aê, Mato Grosso do Sul! Alô, Caracol! Alô, Camapurã! Glória de Dourados! Alô, Quintalinha! Como é que você está? Tá indo filar uma boia ainda? Como é que tá o churrasco? O pingamento aquele? A pecuária sendo queimada?

0: Chegou por aqui também a Zélia. A Zélia.
1: Alô, mulherada! Hoje tem.
0: É a Zélia do Preto.
2: É a Zélia.
0: Será?
1: Alô, hã?
0: Vamos ver?
2: Vamos ver.
3: Boa tarde, Giba do Bum, né? Aqui é o Reinaldo Campo Alto. Coloca lá no sorteio aí. Beleza? E toca um amigo pra nós, Del Delinha aí.
0: Del Delinha.

0: mais áudios, tem muitos áudios chegando por aqui, viu?
1: Grupo Trembão, nós também estamos ligados na Top FM.
2: Hoje eu vou pro rodeio. É cavalo e laço preparado pra encontro.
3: Ou se não, a Tamara, está surgindo aí um novo vencedor pra todos os ouvintes que estão ouvindo. É o Sérgio, o Giba do Boi. Um abraço pra todo mundo aí, pra você e pra todos aí, principalmente meu patrão aí, o Tiller, ele é Uber. Campo Grande, mora lá no Noroeste. Dá um abraço nele.
4: Boa tarde, um abraço pra ele.
0: A Sol tá aí em Filabóia, não sei na onde, tá ligado, Top FM no carro, viu? E era 13h42 que ela mandou.
4: É,
0: ela tá indo ainda, então.
4: Tá indo. Já no caminho.
0: A Wanda Lima também marcando a sua presença por cá, já é sua audiência.

0: Amanda é boa, viu?
1: Boa.
0: Tinha ouvido ainda.
1: Boa tarde, Giba.
0: Boa tarde.
1: Sempre com audiência, excelente programação. Um bom domingo para todos nós. Coloca meu nome no sorteio do Pix.
0: Tá bom.
2: Para, gente, do boi. Pegou tudo de boa aqui, boa velha e tudo aqui. Pediu um recado da amiga. Ou se vocês ficam essas todas aí, toca pra nós aí, rapaz. Toca pra nós aí, rapaz. Cadê a amiga? Tudo igual o Janeiro Rancho. Fala com nós aí, rapaz. Janeiro Rancho. Ou fica só cascando aí? Fala com nós aí.
0: Gostei. Ei, imagina se a mulher fica sabendo, né? Solta o boi nele. Aí o boi te pega, rapaz. Como que o Giba do Boi tá?
3: É doce, doce, doce, parece que tem mel.
0: Vai com o pau e acha, homem.
4: Aí é feio, eu conheço.
0: Você que é feio, guri. Ah, guri. Só o pai não deu educação não, né?
4: Ei, pai, coloca uma música pra me dançar.
0: Eu toquei dois blocos de música, você já quer dançar de novo. De jeito você não me ajuda. Fala aí em investimento e essas coisas todas aí. 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
6: Boa tarde, Giba do Boi.
0: Boa tarde.
6: É o Léo da Vel Clube.
0: Ô, Léo.
6: Tô feliz. Sempre tô feliz.
0: Você tá feliz?
6: Eu não tô.
5: Ah, é, ué?
0: Então, pronto.
5: É, isso aí.
0: Pronto.
6: Eu não sou quem.
0: É desse jeito.
6: E coloca uma música pra mim, se puder.
0: Qual?
6: Coloca da Paula Fernanda.
0: Paula Fernanda.
5: Paula Fernandes.
0: Paula Fernandes, é.
7: Meu amigo, nós estamos aqui comendo um franguinho de bacuri aqui no Camapuã. Mandou um alô pra nós aqui, uma moda. Escolhe uma aí de Delinho e manda pra nós. O Michael na escuta.
0: Ô, Michael! Vamos mandar a Paula Fernanda pro meu amiguinho lá.

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1: Aí é bonito, hein? Rapaz, saudosos dela e delinha. Meu amigo, um abraço pro meu amigo João Paulo. É, o menino, gente finíssima, da melhor qualidade do Brasil. A Nádia Santos chegou por cá. A Leca também, o seu Manuel Aparecida, Sol. Estão tudo curtindo a Top FM. Certo? Eu quero ver meus amigos de Glória de Dourados, de Juti, que eles me ouvem, Bela Vista, Antônio João, Porto Murtinho, o distrito de Alto Caracol. Cadê vocês, hein? Eu não tô lhe vendo, né, dona menina?
2: É
0: nosso fim de esperança.
1: É não?
0: Eu agradeço a todos vocês, muito obrigado.
1: Quem teve o prazer de ouvir as modas da Delinha, do velho Delinha, olha. Por isso que eu digo, participe dos melhores momentos e faça aquilo que você tem vontade de fazer, né? Porque pode ser rápido as coisas.
2: Sim.
1: Não? Pronto, um beijo. Um beijo do gordo.
0: Obrigada mesmo de coração.
1: E tem muito áudios aqui, vamos soltar um pouco desses áudios, né?
0: A Regina do Boi, a Letícia Regina, Nascimento da Costa, da Vila na Nogueira, tô na top.
1: Tá feliz.
0: Vambora participar do sorteio, vambora.
1: Bora.
2: Isso.
1: Bora.
3: Boa tarde, Regina do Boi, pessoal da Top, aqui é Elisângela de Comapã. Eu queria ouvir Amor Proibido com Renan e Raí, de participar do ingresso e do Pix. Tô feliz, tô na top.
1: A Leca vai vir no show do Renan e Raí? Ela tá em Camapã, ela vai vir. Confirma se ela vai vir nesse show. Porque será um prazer. Nós vamos fazer um sorteio, mas eu falo com a produção aqui, com a direção. Se ela for vir, eu acho que avalia, né, produção? Alguma coisa pra ela, assim? Né?
2: Uhum.
1: Nós vamos entrar em acordo aqui, vamos ver. Mas, Leca, você viria se você ganhasse um par de ingressos? Você viria de Camapuã no show de Renan e Raí? É? Yeah. Tem uma pergunta, gente. E o show do Renan e Raí? Quem vai? Eu vou estar lá, hein? Eu e a equipe inteira vai estar por lá.
4: Boa tarde, Giba do Boi. Aqui é o Sérgio Eduardo do Caiobá. Manda um abraço para o seu Silvio e para o Tire lá do Noroeste, o Uber. Que aí é o funcionário dele. E principalmente para você, para todo mundo de ouvinte aqui do Caiobá. E toca a música Barão da Pisadinha.
1: Alô! Alô para todo mundo aí que ele falou.
2: Alô, é.
1: Foi uma alusão. A Fernanda também tá por aqui já. Fernanda Albesque Charge. Acho que é isso aí. Adriana Oliveira também.
5: Boa tarde, Giva. Adriana aqui do Estrela D'Alva. Deus abençoe a sua semana.
1: Você também.
5: Vou colocar no sorteio do Pix. Se puder, toca Juliano César pra mim. Bem aos olhos da lua.
1: Bem aos olhos da lua. Boa essa moda aí.
2: É, boa.
1: Eu vou tocar a moda agora do Luiz Franco. Né? De Milionário José Rico.
6: Sua tarde.
1: Segura a moda aí.
6: Melhor aqui.

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3: 2h24.
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0: nós. É nós.
1: Liga lá em casa.
0: Dia 9 de outubro, às 20 horas, na Colônia Paraguai, Campo Grande vai parar. Porque aí, vem aí. Aonde você compra os seus ingressos? Da Pantanal, ingressos.com.br. Realizações Cacá Produções. É isso aí, vamos todo mundo por lá. Hoje nós temos um sorteio de 2 ingressos de Renan Raí, viu? Você não pode perder, o Renan Raí.
2: Não pode perder.
0: E eu vou estar, hein? E você?
2: Eu vou também.
0: A potência.
3: Hoje, boy, com certeza, tô aí. Se eu ganhar o ingresso, eu vou sim.
0: Aí, ó.
3: Com certeza.
0: É uma porra pro Brasil.
3: Não, se Deus permitir, sim, né? A gente sempre tem que pôr Deus em primeiro lugar.
0: Verdade, verdade.
3: Se nos permitir estar aí, com certeza eu estarei.
0: Ela quer ir no Renan e Raí. E você, hein? Você vai ir no Renan Raí? O Parmeirense mandou uma mensagem aqui. Ô, Giba do Boi, aqui é o Salvador, do bairro Santo Antônio. Eu queria escutar uma música do Bruno Marrone, Popurri, que eu quero, não me quero, essa rádio é top. Alô, rapaz, o homem tá sofrendo lá. Giba do Boi, eu tô feliz, eu tô na top. Aqui é o Valdés dos Santos, da Vila Jaci. Gilanes Gasparello. É, que é o Gilberto Gilmar. É, assino com X. O Adelson também já chegou por aqui.
4: Oi, Giba do Boi, beleza? Boa tarde, seu Giba do Boi.
0: Boa tarde.
4: Aqui é o Adelson, motorista de aplicativo do Universitário.
0: Aí é bonito.
4: Fala pra nós, toca aí, Guilherme Silva aí, barquinha de ouro.
0: Aí é boa.
4: Positiva.
0: Aham.
5: Boa tarde, Giba do Boi.
0: Boa tarde.
5: Giba do Boi.
0: Ah.
5: Me coloca, por favor, nesse sorteio do Pix. Tô precisando muito.
0: Aham.
5: Meu remédio, depressão, de ansiedade, acabou.
0: Não, escuta top.
5: Comprar. Gostaria que me colocasse nesse sorteio.
0: Não, já tá participando do sorteio.
6: Pressão.
0: Tá, já tá participando, minha queridona.

0: e a dona com a Heineken na mão.
1: Cantando junto com o cantor,
0: hein? É, e a mãozinha vai sim. Dona Joana e o Dona Vó junto lá, passando rolo. E a dona menina lá, como chama? Dona Isabela e o seu Isabela lá.
1: Isabela e Ricardo.
0: Não, vai um grupamento nesse evento aí.
1: Vai.
2: Boa tarde, Gilberto Boi.
0: Boa tarde.
2: Aqui é o Reinaldo Campos aqui. Pô, você não tocou a música do Delinha, hein, negão?
0: Oxi! Ah, então você tá ligado na rádio errada. Beleza, aí.
2: Um abraço pra vocês aí.
0: Eu acho. Eu acho que você não tá ouvindo. Rapaz, fiz um poporri pra você ainda da C10 Vermelha. Da. Como chama Velha Casinha. E rampa, amor, você não tá ouvindo o rancho mais pião,
1: não. Não, ele, acho que ele fez igual a Maria. Bem na hora ele saiu de perto do rádio.
0: É, a Maria, Maria. Ô, Maria, onde você tá morando, hein, Maria?
1: Não, ela tá na rede lá, ouvindo a rádio deitadinha na rede.
0: Aê, a Maria, filha da...
1: Janaína.
0: Janaína trabalhosa, diz que é. Segura aí, ergue o rádio, ó, trio para...

0: tá Zé Neto, mais o Cris. Tem áudio pra nós, tem áudio aí, o DJ.
1: Boa tarde.
0: Boa tarde.
1: É que eu falei errado o nome da música. Se puder tocar pra mim, Leonardo José Rico, quem disse que esqueci. Eu amo demais essa música.
0: Eu amo demais.
1: Uma música que lembra meu finado marido, que ainda não esqueci. Olha. Muito obrigada, viu?
0: Nada.
1: Abraço a todos, programas top mesmo. Tô feliz, tô na top.
0: Aí sim.
2: Tô na top.
0: Aí sim, aonde que ela tá?
2: Tô na top.
0: Não,
2: eu tô na top.
0: Rapaz, e segunda a sexta-feira, das 8 ao meio-dia, você ouve o líder de audiência em Mato Grosso do Sul, que é o Jean Potência. Ele vai ganhar o Manhã da Top.
1: Isso,
0: o melhor programa sertanejo de Mato Grosso do Sul, você ouve ele das 8 ao meio-dia. Isso mesmo. Sai da frente que a Top tá vindo. Sai, sai, sai.
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0: me dançar. De novo, você quer dançar? Você é dançarino, né, rapaz? Você tá feliz? Você tá onde?
2: Tô na top.
0: Pronto, bebezinho.
4: Boa tarde, meu amigo Giba do Boi. Aqui é o Edson Celbus, também minha esposa nesse programa, esse domingão. E me coloca o sorteio, meu amigo, do Pix, dos prêmios de hoje. Todo domingo é o seu programa, que ganhar um prêmio de vocês aí, meu amigo. E estamos aqui com as criançadas, jogando bola aqui no quintal. E curtindo o domingão. E tá comigo, meu amigo, dando preferida, festa pra minha esposa. Estamos aqui ver o seu programa, hein? Quer ganhar um prêmio de vocês ainda.
5: Fala, Giba do Boi.
0: Bom.
5: Caiu o chifre?
0: Aham.
5: Caiu o chifre não. Vai,
6: posso
5: vai,
6: te ligar
5: vai,
6: agora ou também aqui do teu lado?
5: Tudo isso, Dorival Jean de Arranjo. Fala aí, o Giba do Boi. Meu mãe tem uma voz bonita aí, com essa bichona aí.
0: É o quê, rapaz?
5: Com nós, rapaz.
0: Aqui, ó.
6: Posso te ligar agora ou tua mulher tá aí do teu lado?
0: Não liga não, bebezinha.
7: Esse daí já jogou pedra na cruz, hein?
0: É o quê, homem? É o quê?
8: Como é que tá, compadre?
0: José Carlos chegou por cá também.
9: Vai de Riva, que é o José Carlos Noroeste. Manda um abração pra nós aqui. Pra mim, pra Rose, pro Helder, pra Ana. E pra você também, hein? Tudo bom. Bom domingo pra você.
0: Pra nós.
10: É moral.
0: Abraço aí, família Morim. Você dá as 10. Não chega perto, não. 10 fica longe. É a Rose. Eu moro lá no Noroeste. Abraço pra vocês aí, viu? Bagulizada inteira aí, estão tudo grande já. Oi. Já deram neto já pra eles, já deram.
11: Já são
0: avós. Olha essa música aqui, vamos ouvir ela, vamos ver. Alô, Midu! Segura, Zé Carlos.

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3: 2:46.

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5: Chama nós, rapaz. Vou anunciar pra aparecer. Chega pra cá, Lucas Reis de Tássio. 14h48. Nós vamos fazer o sorteio já, hein?
6: Já.
5: Roda o rodo, manda mensagem.

0: Bora! Bora, Brasil! Vambora, Brasil! 14h51 do rádio.
1: 14h51 já.
0: Sorteio aí,
1: é um copo, né? Mais o boné.
0: É um copo e um boné da JB Patrões Elétricos. 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
1: É.
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1: Vai lá, rodou, parou. Então o primeiro copo com o boné vai para Nádia dos Santos Almeida, conjunto residencial Otávio Pécora. O final do telefone dela é 3983.
0: Nádia Santos.
1: Nádia dos Santos Almeida.
0: Pronto, ganhou o copo. Vamos lá, segundo sorteio.
1: Segundo, mais um copo e um boné, tá?
0: Mais um copo e um boné.
1: Isso.
0: Copo da JB Padrões, ou o boné da JB Padrões, o copo do Rancho Mais Peão.
1: É.
0: Rancho Mais Peão e Top FM.
1: Isso.
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1: Da Zap TV.
0: Vai lá.
1: Parou. Leandro Alves de Souza, bairro Jockey Clube, final do telefone 6380.
0: Como é o nome?
1: Leandro Alves de Souza.
0: Ganhou o copo e um boné.
1: Isso.
0: Boné da JB Padrões e o copo da Top FM com o Rancho Mais Peão, oferecimento da Zap Ateliê.
1: Isso.
0: Agora o próximo sorteio.
1: E um par de ingressos do Renan e Raí.
0: Um par de ingressos agora. Par de ingressos do Renan e Raí. Dia 9 de outubro.
1: Isso.
0: Colônia Paraguaia será o palco do momento do Renan e Raí. Um par de ingressos do Renan e Raí agora saindo.
1: Parou. Denis Piuna, final do telefone 9142, Vila Bandeirantes.
0: É muitos prêmios, esse é Top FM, gente. É muitos prêmios aqui, agora mais um par de ingressos.
1: Mais um par de ingressos.
0: Mais um par de ingressos, vai lá.
1: Joselino Pereira Pinto, da Mata do Jacinto, final do telefone 2115.
0: Joselino?
1: Joselino.
0: Joselino
1: Pereira, da Mata do Jacinto.
0: Mata do Jacinto. Quem for ganhando, vai mandando pra cá, viu?
1: Isso. Agora é o Pix da JB, tá?
0: Opa! Agora falou no dinheiro, hein? Agora falou no Pix, diz ela. Olha o Pix! E o Pix, nada aí?
1: Nada aí.
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1: Parou.
0: É o Pix.
1: É o Pix. Parou. Sirlene Maria
2: Lopes.
1: Posso te
2: ligar agora ou tua mulher?
1: Não liga agora não, deixa eu terminar o sorteio aqui. Sirlene Maria Lopes, da Copa Trabalho. O telefone, o final é 2717.
0: Aê, Sirlene! Ganhou o Pix R$100, oferecimento da JB Padrões. 14h45 no rádio. 14h55. Acabou.
1: Passou rápido hoje, né?
0: Ai, você não me ajuda.
2: Posso te ligar agora ou a tua mulher tá aí do teu lado?
0: Vamos. Você não desconfia, não, né? Disfarça, pai. Disfarça.
2: Posso te ligar agora ou a tua mulher tá aí do teu lado?
0: Aí é rolo, confusão. Empurra, empurra. Gente, olha, já tô com saudade de vocês, viu? Se assim a direção permitir e Deus passar a mão e guardar a minha vida para mais uma semana que vem, eu prometo que domingo estarei aqui com vocês, certo?
1: Certo.
0: E quem chegar primeiro, um espera o outro. Porque domingo que vem, se Deus permitir, a direção, eu estarei aqui. Vou fazer mais uma edição do Rancho Mais Pião. Tá bom? Amei estar com vocês. Felicidade explodindo, mas estou indo embora para os compromissos da vida. Por mais uma semana, que Deus abençoe a vida de cada um de vocês. Aquele que ouviu, aquele que participou e o que não ouviu. E o que não ouviu também. Aonde chegou a audiência nossa. Deus abençoe cada um de vocês e guarde essa semana, início de semana. Bom, tô indo embora. O desejo é o seguinte: nunca perca a fé, porque é a fé que move montanhas. Tô indo, Mato Grosso do Sul. Fui!
1: Fiquem com Deus, um bom restante de domingo, uma semana abençoada para todos e até domingo que vem, se Deus quiser.
0: Fui, um beijo.

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6: 3:45.

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0: Salve, salve, minha gente amiga! Música Bola e Corneta número 007. Tô feliz, tô na top. Você já sabe o WhatsApp da top? 679-9218-8550. Você sintoniza pela 88,9 ou pelo portal www.topfm.com.br. Eu sou o Hugo Carneiro. Tô aqui ao lado da minha voz da consciência. Bom dia, boa tarde, voz da consciência. Tô perdendo a consciência aqui, ó.
1: Para os corintianos, santistas, são paulinos, só tarde só.
0: Só tarde, né? Só tarde. Então já tem bola rolando aí no Campeonato Brasileiro. Intervalo lá no Neoquímica Arena. O Corinthians vai perdendo pro Fluminense de 1-0. Intervalo também no Barradão. Começou agora o segundo tempo do Corinthians, né? Intervalo no Barradão, vitória 1-0. Ó, a rodada começou na sexta-feira, sábado, com Atlético Mineiro 1, Chapecoense 1, Mirassol 2, Botafogo 0, Remo 1, Santos 2, Vasco da Gama 5, Curitiba 0, São Paulo 1, Internacional 0. Hoje de manhã, estreia do Renato Gaúcho, Pai Nato. O Grêmio segurou o Palmeiras, um showzaço de bola do Everton, goleiro, pegou tudo. Grêmio 0, Palmeiras 0. Então, como a gente já disse, em andamento, Corinthians 0, Fluminense 1, vitória 1-0. Daqui a pouquinho tem Flamengo contra o Bragantino, Atlético Paranaense contra o Bahia. O Mengão pode aumentar a vantagem sobre o Palmeiras, hein, voz da consciência?
1: Eu acho que o Palmeiras está apostando todas as fichas da Libertadores agora, hein?
0: É, aposta é aposta, né? Como diz a propaganda, aposta não é. Não é investimento. Olha só. Música Bola e Corneta número 7. WhatsApp da Top é 679-9218-8550. Manda seu WhatsApp aqui pra gente, pra você concorrer aos espetinhos do Assim Assado, que fica ali na 3 Barras 2041, Vilas Boas. A entrada do Blues Bar na sexta-feira, né? O Blues Bar fica na 15 de novembro, número 1186. Você vai entrar na sexta-feira lá, 2 ingressos. Os chopes da Coque Beer na 3 Barra 738. E os chopes da Dragon Beer no Vilas Boas 855. Vamos colocar música pra receber essa galera que tá chegando aqui. O Volo daqui a pouco começa a ler as mensagens. Você vai mandando pra gente aí. Daqui a pouquinho a gente volta. Música, solta o som.

0: Você ouviu aí R.E.M. com Losing My Religion e antes o Luiz Américo com camisa 10 da seleção. Falando em futebol, o Cruzeiro acaba de empatar o jogo lá no Barradão. 1-1, gol do Kenny Arroyo, né? Gol do de empate do Cruzeiro. Olha só, o WhatsApp da Top é 67992188550. Você vai mandando as suas mensagens aí de WhatsApp, como fez a Tânia, a Daniele, a Patrícia Esquivel. A galera já tá começando a mandar as mensagens aqui. Você vai concorrer a um combo de espetinhos lá do Assim Assado, que fica na Avenida Três Barras, 2041, no Vilas Boas. Como é que funciona o combo de espetinhos? São 5 espetinhos, né? Que servem até 2 pessoas. Os espetinhos são de carne, frango, linguiça, toscana, pão de alho, queijo coalho e coração de frango. Você pode escolher ali entre esses 5. Acompanha arroz, mandioca, farofa, vinagrete e molho de alho. Você pode pedir pelo telefone 67992148585 ou pelo iFood, né? E serve até 2 pessoas, mas aqui na Top você vai ganhar o sorteio no exato momento que parece que sai gol do Corinthians ali, hein?
1: Exato, o zagueiro artilheiro, né? Não tem como fugir.
0: E ô Diniz, foi o Gustavo de centroavante, meu filho.
1: Ele que tinha que bater o pênalti, hein?
0: É só o homem que faz gol, hein? Agora, Corinthians 1, Fluminense 1. Continuando aqui, ó, Blues Bar. Você vai ganhar um par de convites na sexta-feira pro flashback do Blues Bar. É, cara, uma festona aí, você gosta de dançar bastante aí, movimentando ao som do flashback. O dia é dia 25/9, lá no Blues Bar. Vai concorrer também a 2 chopes da Coque Beer na Avenida Três Barras, 738, ali no Vilas Boas. A programação da Coque aqui, ó, dia 25, vai tocar o Gui Baione. Na sexta, o Versus Quem, do meu amigo Maurício. E no sábado, Alziras, do meu amigo Dalit. Então a galera vai estar lá vendo ali, Alziras no sábado, Versus Quem na sexta e o Gui Baione na quinta. E Dragon's Beer de quarta a sábado, música ao vivo na Bom Pastor 855. Você vai ganhar 2 chopes também. E aí, você quer ganhar os chopes da Dragon's Beer, os chopes da Coque Beer, a entrada pro flashback na sexta, ou você quer ganhar o espetinho do Assim Assado? Só aqui no Bola, Música, Bola e Corneta, você ganha esses prêmios. Coringão empatou, Cruzeiro empatou, tá todo mundo empatando nesses jogos em andamento aqui no Brasileirão. Daqui a pouquinho tem o Mengão tentando abrir vantagem sobre o Palmeiras, o vice-líder. E tem também o jogo ali que define terceiro e quarto colocado na tabela, o Atlético Paranaense contra o Bahia. Quem ganha, gente? Quem ganha? Mengão? Dá o furacão lá na Arena da Baixada? É, hoje o Palmeiras tropeçou não, né? Jogou em casa contra o Grêmio na estreia do Renato Gaúcho e o Renato e o Everton pararam o vice-líder da competição. Nós vamos faturar, vem aí o break, já já voltamos com mais música, bola e corneta.

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1: 4:24.

0: bem-vindo, amigo, ouvintes da Top FM, tô feliz, tô na Top. Olha só, jogos do Brasileirão Série B. O Brasileirão começou na sexta-feira com Vila Nova 1, América 0, Ceará 2, Novo Horizontino 1, São Bernardo 1, Atlético Goianiense 0. Ontem, o Sport Recife venceu em casa o Juventude por 2-1, o Atlético ficou no 1-1 com o Botafogo. Hoje de manhã, milagre, a Ponte Preta ganhou do CRB. Milagre, hein? Em andamento, Goiás 1, Vila Nova 1. Daqui a pouquinho, lá no VGD em Londrina, Londrina e Fortaleza. A rodada se encerra amanhã com Criciúma e Operário, Cuiabá e Náutico. Quem sobe pra Série A, Voz da Consciência?
1: Entre Cuiabá e Náutico?
0: Não, entre todos os 20, o que você acha?
1: Meu Deus do céu. Eu vou ficar em cima do muro.
0: Então tá bom. Eu acho que sobe o Londrina.
1: Mentira.
0: O Tubarão não vai subir. Sim.
1: Ele tem que subir pra não cair.
0: Se ficar na B, tá ótimo. Tem andamento aqui. Tá, Goiás 1, Avaí 1. E a galera mandando mensagem aqui, ó. O André Germano mandou aqui também. A Tânia Benites mandou também. Todo mundo mandando aqui suas mensagens pra participar aqui, querendo concorrer do espetinho do assim assado, da entrada do Blues Bar no Flashback e o cerveja da Cock Beer e da Dragon's Beer. Daqui a pouquinho começa também Londrina e Fortaleza. Tem um pênalti marcado ali pro Goiás, hein? Agora nesse exato momento. Vamos rolar mais música, daqui a pouquinho a gente volta pra falar de futebol, música e corneta.

0: Olha só, jogos em andamento. Corinthians 1, Fluminense 1, Vitória 1, Cruzeiro 1. Pela Série B, Goiás fez o seu segundo agora em pouco. Goiás 2, Avaí 1. Pela Série C, em andamento, Santa Cruz 1, Floresta 0. Lembrando que ontem o Maringá venceu o Botafogo da Paraíba, o Belo, por 2-0. O Maringá e Santa Cruz vão subindo aí, né? Conforme os resultados. Terceira rodada do quadrangular vai dando aí nesse grupo Santa Cruz e Maringá subindo para a Série B. Um abraço para a galera de Uberlândia, lá de Minas Gerais, né? O Uberlândia, patrocinado pelo Uber, venceu o Campeonato Brasileiro da Série D e subiu para a Série C, primeira divisão. Para a Série C, né? Junto do Asa de Arapiraca. Detalhe, né? Os dois clubes passaram pela vida do sul-mato-grossense esse ano, né? O Operário jogou com o Asa na Copa do Brasil e o Iviema jogou com o Uberlândia e jogou com o Asa. O Iviema foi eliminado pelo Asa de Arapiraca e o Iviema, cara, ganhou do Uberlândia lá em Uberlândia por 2-1, né? Belo trabalho aí do Douglas Ricardo, técnico do Iviema, que agora tá indo da alegria pra galera lá em Bataguaçu, que no ano que vem, junto com o Operário, o Bataguaçu vai ser o nosso representante na Série D. Você acha que a gente tem alguma chance ano que vem, ou Voz da Consciência, ou vai ficar mais do mesmo?
1: A gente tem que sempre torcer, né? Mas a tendência é ser mais do mesmo. E a Voz da Consciência vem corrigir que o Cruzeiro virou o jogo com virada. 2-1 Cruzeiro.
0: Cruzeiro 2-1 no Vitória. Música, bola e corneta número 7. WhatsApp da Top, você já sabe ou não? 67992188550. Você manda uma mensagem no WhatsApp pra gente aqui, vai concorrer aos espetinhos do Assim Assado, que fica ali na Avenida 3/2041, no Vilas Boas, da minha amiga Ju. Chega lá e fala, ó, galera do Música, Bola e Corneta me sorteou aqui, ó, quero ganhar. Ganhei o espetinho. O espetinho são 5 espetinhos, né? Serve até 2 pessoas. Espetinho de carne, de frango, de linguiça toscana, de pão de alho, queijo coalho e coração de frango. Você pode escolher ali dentre esses 5, né? Acompanha arroz, mandioca, farofa, vinagrete e molho de alho. Eu já comi. Bom, né?
1: Nossa senhora.
0: Você gostou, Voz da Consciência? Você prefere com cerveja ou com Coca-Cola?
1: Rapaz, acho que é Coca-Cola. Cerveja é bom só com a carninha só.
0: Boa,
1: deixa
0: boa.
1: Muito.
0: Luz Bar, sexta-feira, meu amigão, flashback. Eu quero ver você ensaiando os passinhos em casa aí, ó. Sexta-feira a gente vai sortear aqui 2 convites. Tem gol, hein? Tem gol na Série A.
1: Esse time é muito ruim.
0: Tem gol do Fluminense. O Fluminense na frente de novo, hein?
1: Hulk de novo.
0: Hulk de novo. É a Marvel atrapalhando os planos do Corinthians. Ah, goleirão. Que peru, vai, hein, Xará? Que peru do Xará, hein? Brincadeira, velho. Como eu tava falando aqui, Blues Bar, sexta-feira, ingressos, um par de ingressos pro flashback. Você também concorre a dois chopes da Coque Beer na Avenida 3/738, lá no Vilas Boas. E também 2 chopes da Dragon's Beer. Eu toquei lá ontem no Dragon's Beer, muito legal. Nem a chuva parou o povo lá ontem, viu, Asa Consciência? Foi muito lindo, muito bom. Rock and Roll tá aí, ó. E também, eu toquei na sexta-feira na Coque Beer também, lá sempre bom também. Um abraço pro Juninho e pra Su, né? Grandes amigos, o Raivana sempre toca lá. Já mandou sua mensagem? 67992188550. Ó, tem mensagem chegando aqui, deixa eu ver de quem que é. Gostaria de concorrer os espetinhos, sou feliz, na top, moro no Noroeste, Rosângela Nascimento, ó. Faz igual a Rosângela, tá mandando aqui mensagem, ó. O Getúlio também mandou mensagem aqui da... Deixa eu ver, ainda mandou o bairro, mas é o Getúlio, ó. O telefone dele aqui tá, final 59, tá? O Getúlio também tá concorrendo. Então, faz igual o Getúlio, faz igual a Rosângela, que você concorre aí aos espetinhos, chopes, entrada no Blues Bar. Continua, quer dizer, continua não. Fluminense 2, Corinthians 1, Vitória 1, Cruzeiro 2, Santa Cruz 1, Floresta 0, Goiás 2, Avaí 1. Daqui a pouquinho tem o meu Tubarão lá na Série B, gente. Deixa eu sonhar, pô. Aqui, ó, meus amigos de Londrina mandando mensagem, tirando sarro, dizendo que eu tô sonhando que o Londrina vai ficar na Série B. Deixa eu sonhar, sonhar ainda não paga. Vamos pro intervalo faturar, a gente volta daqui a pouquinho. Tô feliz, tô na top, bora lá.

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0: Sport vão se dando bem na Série A do Brasileirão hoje. O Cruzeiro tá vencendo o Vitória de virada e o Fusão ganhando do Corinthians de 2-1.
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0: Ave Maria, Jaqueline.
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0: Ajuda aí, Mavis, me ajuda aí, Gal. O Gringo tomou um peru, hein, Jaqueline? Mas a Jaqueline Rodrigues já tá concorrendo aqui aos nossos brindes. 16h45. O jogo do Corinthians tá entrando no finalzinho ali. O Corinthians numa pressão, o Memphis saiu agora, né? Ele tirou o Memphis. E nada do Coringão empatar, na pressão danada. Chegou a mensagem do Jonathan Marcelo também aqui, daqui a pouco eu leio. Vamos de música. 67992188550. Manda seu WhatsApp aqui pra Top FM e concorra a nossos prêmios. Música boa pra vocês, daqui a pouco eu leio as mensagens e continuo falando de muito futebol. Bora!

0: aí o terceiro gol do Fluminense.
1: Pelo amor de Deus.
0: Corinthians 1, Fluminense 3. Eu vou desligar o microfone da voz da consciência.
1: Que falta faz o Gilberto, hein?
0: De novo, hein? Passou nas canetas do Hugo, hein? Tá charata terrível,
1: tudo,
0: hein?
1: Tudo, tudo.
0: Charata aceitando tudo hoje, meu Deus! Na Série B continua Goiás 2, Avaí 1, pra alegria dos londrinenses, que precisa do resultado do Avaí. E continua lá, né? Vitória 1, Cruzeiro 2. Você já ligou aqui, já mandou seu WhatsApp pro WhatsApp da Top? 67992188550. Vai concorrer aos nossos prêmios aqui, ó. Uma galera aqui, ó. O Carlos mandando aqui. Quero ganhar os espetinhos. E o curioso é o seguinte, ó, o Jonathan pediu aqui, era um garoto, na agulha, você viu aí, né, Jonathan? Acabamos de tocar, era um garoto. O Rodrigo mandando aqui também, ó, pedindo sua música. Essa eu acho que vai ficar pro próximo programa, Rodrigo, prometo anotar aqui e trazer no próximo programa. Rocão bonito, dos bão, hein, como diz lá no interior. É o seguinte, ó, ainda dá tempo de você ligar aqui pra gente, mandar sua mensagem pro WhatsApp da Top 67992188550. Concorreu os espetinhos assim assado. A entrada do flashback na sexta-feira do Blues Bar. Cara, vai tá bom, hein? Sexta-feira Blues Bar. Concorrer aos chopps da Coque Beer também. E também concorrer aos chopps da Dragon's Beer, ó. A galera que já me mandou aqui, ó. Rodrigo, Rodolfo, Daniele, Tânia, Patrícia, a Rosângela, Jaqueline, Jonathan, Carlos. Tem uma galera mandando mensagem aqui. Não fica de fora, gente. Aqui, ó, os espetinhos, os chopps, a entrada. Tudo maravilhoso. Daqui a pouquinho começa pela Série B, Londrina e Fortaleza, na Série C em andamento, tá no finalzinho do jogo, Santa Cruz 1, Floresta 0, Santa Cruz a um passo de voltar aí pra Série B, time grande, tem que tá lá, né, cara? Santa Cruz é gigantesco, uma torcida linda. Daqui a pouco também tem pela Série C, Paysandu, Inter de Limeira, Ferroviária e Brusque. Com esses resultados, aí, ó, acabou agora, o Corinthians perdeu pro Fluminense de 3-1. Vamos passar aqui a classificação pra galera, ficar mais atento aqui, ó. Flamengo 57. Palmeiras 57, mas o Palmeiras tem um jogo a mais, né? Fluminense vai a 48, Atlético Paranaense 46 e Bahia 46. Os dois jogam daqui a pouco. Se empatar, o Fluminense fica em terceiro. Em sexto, Cruzeiro 45, em sétimo, Atlético Mineiro 40, em oitavo, o Santos 38, Curitiba 38, Bragantino 36, São Paulo 36.

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2: De Brasil e o hino rio-grandense. Quem que já reparou isso aí, ó? O rock brasileiro é maravilhoso, cara, tem tantas referências de som aí, né? Muito legal, assim, contar essas, poder contar essas histórias. Eu prometo que trago mais curiosidades de música do rock brasileiro pra vocês durante os outros programas, né? Já que o programa chama Música Bola e Corneta, né? A gente tava falando de futebol, falar sobre música também, é muito importante falar. Vai mandando sua mensagem aí, ó, 67992188550. Pode falar mal do Coringão, pode falar mal do Tricolor, do Santos, do Palmeiras tá mais ou menos, tá bem, né, vice-líder. Mengão tá bem também. Acabou agora, ó, o Cruzeiro fez o terceiro no finalzinho, ó, Vitória 1, Cruzeiro 3. Acabou pela Série B, Goiás 2, Avaí 1. Acabou pela Série C, Santa Cruz 1, Floresta 0. Daqui a pouquinho tem Londrina e Fortaleza, lá em Londrina, 17:30. Vamos ouvir música? Bora!

Admirável Gado Novo, do Zé Ramalho, né? E ele se influenciou no livro do Aldous Huxley, né? O Admirável Mundo Novo. Né? Admirável Gado. É, Mundo Novo, né? O nome do livro, né? E ele colocou Admirável Gado Novo. E antes ouvimos aí a Malandragem com a Cássia Heller, música do Cazuza e do Frejá, que originalmente iria ser. Foi escrita pra Ângela Rorô. Eu não posso contar o que ela falou da letra, né? E a Cássia Heller de prontidão ouviu, não, quero pra mim, essa música é minha e quero cantar. E aí vocês viram o que aconteceu, né, gente? O sucesso maravilhoso que se tornou essa música na voz da nossa querida e inesquecível Cássia Heller. Maravilhoso. Às vezes a vida toma uns caminhos diferentes, né? 67992188550, vai mandando sua mensagem aqui pra gente. Faz aí igual o Aldo Rodrigues e André Adriano, que mandou agora suas mensagens aqui, estão concorrendo com a gente, né? Você concorre ao espetinho, combo do espetinho do assim assado, a entrada pro flashback no Blues Bar, os dois chopps da Coque Beer e os dois chopps no Dragon's Beer também, muitos prêmios só aqui na Top FM, amigão. 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Nós vamos para mais um break, vamos faturar, já voltamos, tô feliz, tô na Top!

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4: Um paciente.
5: 17h24 na capital mais linda do Brasil. Da capital do operário, do comercial, do Campo Grande, do Neo ABC.
4: Nem pode ser.
5: Torcendo para que esses clubes aí criem juízo. E nos honrem, passando pra série C, Voz da Consciência. Falei muito, não.
6: Eu achei mais legal porque tava falando de música.
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5: Mandar um abraço aqui pro querido Teodoro Araújo.
2: Mandou
5: uma mensagem aqui também. A Dani que ganhou.
2: Sobe e desce dos números.
5: A Dani tá correndo de novo, tá, Dani?
2: Presidente da República.
5: Mas ela ganhou o ingresso lá pro
2: senadores, deputados federais e estaduais.
5: Dragons Beer.
2: E o fato
5: de ter bastante lá o bar do nosso amigo Frank. Aliás, Frank, abração, hein, mano?
2: E a credibilidade.
5: Foi legal lá. Nem a chuva parou, Raivana. Rapaz, incrível. Muito bom tocar lá ontem.
2: É na Top FM.
5: Esse povo de Rock'n'Roll maravilhoso. Vai mandando aí seu aço, ó. Tá acabando o prazo aqui.
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5: WhatsApp da Top FM é 79-9218-8550. Manda sua mensagem e fala: Oi, beleza? Quero ouvir tal música, rock and roll e tal. Já vai conversando com a gente aí, ó. Quer ver? Olha quem mandou aqui pra gente, ó. Fri, Andréia, tá aqui, ó. Mandou.
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5: Boa tarde, meninos lindos. Não, ela falou de você. Lindos é você.
2: 26.
5: É. Lindo show da banda ontem. Foi no sorteio, levei minha mãe. Olha que legal. Deixa eu ver quem que tá mandando esse aqui. Ai, a Pri André, ó. Que legal. Foi lá ontem no Dragon's Beer. Poxa, bacana. Tô feliz, tô na Mato top, hein, Pri? Você que eu vou ouvir. Você tá mandando um áudio, vou mandar aqui também.
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5: Vai mandando aí suas mensagens. E é o seguinte:
2: eu
5: vou colocar um som aqui, umas modas agora.
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5: Vamos colocar, vamos organizando aqui os nomes já pros sorteios, tá? Porque a gente tá chegando a hora, como diz a torcida. Bora de som?

0: 7:35 da capital morena. 67992185550, já mandou sua mensagem? Tá acabando o prazo, hein, pra concorrer aqui aos nossos prêmios. Pra ouvir muita música boa, pra gente falar de futebol. Falando em futebol, começou a Série A, Brasileirão. O Mengão tá jogando com o Bragantino. Pode abrir vantagem de 3 pontos contra o Palmeiras, hein? Tá 0-0. Pela Série B também começou. O coração tá pulsando aqui. Londrina 0, Fortaleza 0, 7 minutos de jogo. E pela Série C, terminou Santa Cruz 1, Floresta 0. Paysandu e Inter de Limeira começou agora, com Ferroviário e Brusque também. Tudo 0-0 e nem café não deram. Olha só, Denise Camargo mandou aqui a mensagem, quero participar do sorteio. Portal Caiobá, legal. Tem aqui também a Priscila Andréia, o Teodoro Araújo, o Otávio Augusto, a Sandra Maria de Oliveira. Tá chegando, olha gente, 78 participantes. Bora lá, manda sua mensagem, ainda dá tempo. 67992188550. Para concorrer aos espetinhos assim assado, a entrada do Flashback no Blues Bar na sexta-feira, o chopp na Cock Beer e o chopp da Dragon's Beer também. Daqui a pouco tem o último bloco. Gol na Série C, Paysandu abre o marcador 1-0 sobre a Inter de Limeira. Os gols vão acontecendo, a gente vai falando. Eu queria anunciar um gol do Londrina, mas até agora 0-0. Vai mandando sua mensagem aí, gente, ó. Lembrando também que pelo Campeonato Brasileiro Feminino, a gente fala das meninas também, por que não? No sábado, o São Paulo ganhou de 1-0 do Flamengo e se classificou para a final do Campeonato Brasileiro Feminino da primeira divisão. Amanhã, Corinthians e Bahia se enfrentam. O Corinthians ganhou lá na Bahia de 1-0. Gol da Johnson, minha conterrânea Johnson. É, ela 1-0. O Corinthians joga, pode até empatar o jogo aí que passa para a final. E aí, voz da consciência, Corinthians e São Paulo repetiriam a final de 2024. Você acha que tá cedo pra falar que é Corinthians São Paulo? Bahia tem chance? O que você acha?
1: Cara, o elenco do Corinthians feminino é muito bom, mas 1-0 ainda é um resultado, tem que estar com o pé no chão. Mas acredito que no final das contas vai dar Corinthians São Paulo mesmo.
0: Minha voz é com vocês, fala igual jogador de futebol, né? Fala igual como seu coração agora então, beleza? Mas sem palavrão, hein?
1: Ganhamos fora de casa. Em casa é mais tranquilo, é só resultado.
0: É mais ou menos assim, é nós, ganhamos lá, vamos perder em casa, tá maluco, irmão?
1: Jamais. Pensei assim contra Estudiantes também,
0: mas... É, né? boa. É, ó, a gente já colocou até nossa foto aí no... Minha voz da consciência é o meu filho, o Hugo Ricardo. É uma maravilha estar fazendo um programa com meu filho. Adoro quando vocês mandam mensagem aqui elogiando a gente, principalmente pro meu filho, que é ele com a minha filha, com as coisas do meu coração. Ih, vou chorar. É, bora! Ó, Sandra Maria de Oliveira mandou aqui, o Otávio Augusto também. Futebol rolando, moçada, ó. A Ponte Preta ganhou de 1-0 do CRB. Um milagre, né, voz da consciência? A Ponte Preta tomou de 6-0 do Londrina. E ontem ganhou de 1-0. Hoje de manhã ganhou de 1-0 do CRB, que tá postulando vaga pra Série A, né? Se ganhasse hoje, entrava ali no G4. É umas coisas que acontecem que não dá pra acreditar, né?
1: Não dá pra explicar um negócio desse. Não tem como.
0: A Ponte Preta tava, se eu não me engano, gente, vou depois até olhar aqui, há 12 jogos sem ganhar. 12. E aí ganha de um time que tá postulando a vaga. É mole, cara. Em andamento aqui na Série A, o Flamengo ainda 0-0, o Londrina com Fortaleza 0-0, o Paysandu abriu o marcador contra Inter de Limeira, o Papão da Curuzu. Uma listra branca, outra lista azul, essas são as cores do Papão da Curuzu, como diz o hino. Pablo Baianinho fez o gol, cara, do Papão. E aí você aqui, ó, na top, no Música, Bola e Corneta, você fica sabendo tudo do Brasileirão Série A, Série B, Série C, Série D, ping-pong. Mandar um abraço pra gurizada do vôlei, que a gente bateu tanto deles na liga. Eles ganharam o Sul-Americano hoje da Argentina, se classificaram no vôlei, né? Masculino, feminino, se classificou semana passada, muitas críticas. E o esporte é assim, gente, não fica bravo não, perdeu, tem a crítica, o torcedor tem direito, só não pode passar dos limites. Quando ganha, elogia, beleza? Vamos para mais um break faturar, vamos voltar daqui a pouquinho com o nome dos sorteados. 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
2: 5:45.

0: aí, ó, do seu lado, né? Música do Nando Reis, J Quest, né? Vindo, bacana. Acabou, hein? Volta com vocês, acabou.
1: Ufa.
0: Vamos fazer demais. O sorteio aqui, só que antes, ó, gol do Flamengo, Varela, 1 pro Flamengo, 0 pro Bragantino. Paysandu tá ganhando de 1-0 dentro de Limeira, o resto, os jogos, tudo 0-0. Ferroviária 0, Brusque 0, Londrina 0, Fortaleza 0. Londrina quase fez um gol ali, hein? Mas vamos lá, quem tem fé sabe como é que é, né? Bora lá fazer o sorteio?
1: Bora.
0: Voz da Consciência, número de 1 a 88.
1: Aí eu vou ficar sempre escolhendo, o pessoal vai ficar com raiva de mim achando que eu sou o culpado, hein? 1 a 88, eu vou de 87, só porque falamos do Flamengo, hein? Quem foi campeão brasileiro de 87?
0: O Sport.
1: O Sport.
0: Olha a treta aí, moçada. Daniele Adma ganhou espetinho da Assim Assado. De 1 a 88 menos o 87.
1: Vamos de 23.
0: Amanhã é 23. São 8 dias para o fim do mês. Tânia Benites ganhou aí os 2 chopes da Dragon's Beer. Dragon's Beer. Vamos lá, de 1 a 88, tirando o 78 e o 23.
1: Agora o camisa 10, número 10.
0: Número 10, lá em Corumbá eles falam 10. Vamos lá, camisa 10, a seleção, quem é? Jaqueline Rodrigues. Jaqueline Rodrigues ganhou o par de ingressos pro Flashback na sexta-feira lá no Blues.
1: Os caras vão ficar bravos comigo, não tiro o homem, os caras vão me ajudar.
0: É, ó, tá vendo? Tirei o 10 aqui também do sorteio, de 1,88, tirando 10, 78, 23.
1: Vamos de 70.
0: 70? Ano do tricampeonato do Brasil? Olha aí, ó.
1: Só referência.
0: Tricampeonato brasileiro. Rivelino, Pelé, era bom esse time, hein? Eduardo Augusto ganhou os 2 chopes da Coque. Então tá aí, ó. A Daniele Adma ganhou o espetinho da Assim Assado. A Tânia Benites ganhou os 2 chopes da Dragon's Beer. A Jaqueline Rodrigues ganhou as entradas do Blues, o par de entrada do Blues. E o Eduardo Augusto ganhou os 2 chopes da Coque Beer. Olha aí, gente. Esse aqui é o nosso Música Bola e Corneta número 007. Já tô convidando vocês para participar do nosso próximo, do domingo que vem. Vai ser o Música Bola e Corneta número 008. Torcendo para que o time de vocês ganhe, pra gente poder falar bem. O Flamengo tá ganhando de 1-0, abrindo 3 pontos do Palmeiras nesse momento. Nós estamos indo embora. Voz da Consciência, quer deixar um recado aí?
1: Se meu time não ganhar, vai ser só música e corneta. Não quero mais falar de bola, não.
0: Olha aí. O desabafo.
1: Não aguento mais.
0: O desabafo da voz, sim. Não aguenta mais. Gente, é o seguinte. Um grande abraço a todos. Fiquem com Deus. Eu sou o Hugo Carneiro. É um prazer estar aqui com vocês na Top FM. É a rádio que mais cresce aqui. Um aninho de vida, cara. Tá fazendo todo esse estrago aí. Imagina nós daqui a pouquinho. Obrigado, Santoni. Ficando todos com Deus. Um abraço. Até a próxima. Fiquem com música aí. É nóis.

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19: 6 e 4.

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Tô feliz, dona Top, Bee Gees, Night Fever, 1977, gente, eles que são lá da Austrália, né? E também no Reino Unido, foi uma música que ficou 8 semanas em primeiro lugar, pra você ter uma ideia, nas paradas de sucesso, ajudou a consolidar a era disco mundialmente, sendo um dos maiores sucessos de carreira dos irmãos Gibb, passando aqui no Top Hits pra você.

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16: 14,90.
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Marina Lima, Uma Noite e Meia, 1987, ela que é carioca. Essa música foi composta pelo irmão dela, o Antônio Cícero, e tornou um dos grandes sucessos da MPB pop dos anos 80, passando aqui e marcando essa noite pra você.

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8: 6:45.

pista da Top Super Tramp, It's Ready Again. Você ouviu aí 1982, o Super Tramp, que é lá do Reino Unido, e essa música foi um último sucesso, um grande sucesso da formação clássica da banda, destacando o vocal do Roger Hodgson, e antes da sua saída do grupo, né? E fez muito sucesso com o Super Tramp, passando na Top FM.

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2: 7 e 4.

Elvis Presley, o rei não podia faltar. Suspicion mais, você ouviu o sucesso de 1969, ele que é de Mississippi, Estados Unidos, né? Foi escrita aí pelo Mark James, essa música ganhou um retorno do Elvis ao topo das paradas, porque um período lá ele ficou sem sucesso, tornou-se um clássico nos shows ao vivo do Elvis Presley, o rei passando por aqui no Top 10.

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tô na top, amor bandido. Você ouviu Joana, 1986. A Joana que é carioca, né? E essa música consolidou a Joana como uma das principais intérpretes românticas aqui no Brasil nos anos 80, sendo presença constante em rádios programadas aí, na TV também na época, e foi muito sucesso passando aqui no Top Hits com Ricardo Ortiz.

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2: 7:44.

Pussycats, você ouviu Mississippi, 1975, Pussycats, que é lá dos Países Baixos, né? E essa música, ela foi escrita e tornou-se assim um sucesso mundial, onde alcançou as paradas e o topo das paradas em diversos países europeus, com estilo counter pop incomum para aquele momento, mas fez sucesso passando aqui no Top Hits pra você.

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